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1: Não tem jeito, meu compadre. Vambora. Ela vacilou comigo, nós estamos aí, né? Tudo certo.

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2: Vamos nessa, uma ótima noite pra você que tá ligado aqui na Rádio Globo 98.1, a rádio que vibra com você. Boa noite, meu amigo DJ Michel.
3: Boa noite, planeta. Boa noite a todos os ouvintes. Tamo na área, se derrubar é pênalti.
2: Você é amigo do juiz, meu parceiro.
3: Essa parada aí.
2: Vambora. Bom, a partir de agora você confere o melhor da Black Music. Claro, com ele, DJ Michel, diretamente do viaduto de Madureira. Lembrando que você pode participar marcando lá o DJ Michel Oficial com dois L's, né, DJ?
3: Isso, arroba DJ Michel Oficial com dois L's e o...
2: arroba Planeta Locutor e o arroba rádio.globo. Já aproveita, hein? Fica com a gente.
3: Vai lá, manda seu alô, pede a sua música que a gente tá aqui interagindo com vocês. Vai na carona com a gente, tá em casa, pega aquela breja que a gente chama de cerveja e toma aquele geladinho pra poder curtir. Se tiver dirigindo, não beba. Enfim, vem com a gente de onde você estiver. Bora curtir o melhor da Black Music.
2: Certo. Lembrando que às 10h30 tem indicação da semana.
3: Isso, somzinho pra você conhecer, dar aquela moral pro corre do artista. E às 11, planeta...
2: é o momento mais esperado que eu amo de paixão, é o Black Retro.
3: As velhinhas pra matar a saudade, né?
2: É verdade. Já já tem aquele salve pra você. Marca aí a gente, fica à vontade. Vambora, DJ.
3: Vambora, começando com o grande clássico de Rihanna, Rude Boy.
2: Bora, garoto.
0: Mixagens, DJ Michel.

0: Cristian Michel com Black Friday.
1: É, fechando com Afrobeatzinho aí, gostosinho. Tyrone Graham com Cold. Antes, Gus, Camila Zassou, Anchieta, Yo-1 e Joker, Som do Calor. Chris Brown, Go Crazy, Cilo Green, I'll Be Around. Pedro Quali e Will, Papel de Parede. Nova do B2K, Milliard. É, J-Lo e Ja Rule, And No Funny, Wiz Khalifa com Ty Dolla Sign, Something New, e a primeira, Rihanna com Rude Boy.
0: Certo, a primeira sequência já foi, o primeiro set já deixou a galerinha no aquecimento, separando aquela geladinha, né? Você que de repente tá em casa curtindo aí o Black Friday, fica à vontade, já marca aí o DJ Michel, arroba DJ Michel Oficial com dois L's.
1: E o arroba Planeta Locutor, vai lá que a gente tá de olho, interage aqui, rapaz, pra poder a gente mandar aquele alô pra você, pede sua música que tamo de olho, hein?
0: Exato, daqui a pouquinho a gente manda aquele ele sabe pra você. Intervalo rapidinho.
1: Rádio Globo 10h30.
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0: com Black Friday com ele, DJ Michel.
1: Bora de alô, que a galera tá ligadinha aí, rapaz. O primeiro vai ser muito especial, rapaz. Que é pro meu patrão. Adivinha quem é o meu patrão?
0: Quem é teu patrão?
1: Tem 10 anos ele.
0: Ei, 10 aninhos?
1: 10 anos de idade que ele tem. Quem é o meu patrão?
0: Isso?
1: Um beijo pro meu filhote Ricardo.
0: Só pra te encontrar aí, DJ.
1: Beijo,
0: muito bom.
1: Filhote. Ele tá lá na casa da vovó Deise também, tá ligadinha. Beijo, mamãe, te amo.
0: Uhum.
1: Semaninha de férias, né? A criança foi ali passear um pouquinho, a vovó pegou.
0: Né?
1: Beijo também pro Gabriel, que tá lá juntinho. Um beijo pra vocês aí. Minha esposinha ali lindona. Júlio Borges, ligado também. Daniel Felipe, o Thier da Van. Minha irmãzinha Nete, Simon, meu cunhado André e Anderson também, Copacabana ligadinhos. Diego Reis dando aquela carona também. Obrigado, irmão. Enfim, mó galera conectada. Falei um pouquinho aqui e depois a gente fala mais nomes, porque tem agendinha pra
0: agendinha,
1: falar,
0: por favor, DJ.
1: Amanhã, viaduto de Madureira, o maior baile charme do mundo, chega cedo, até as 23 horas, você não paga pra entrar e essa molezinha tá lá te esperando, beleza?
0: Certo.
1: No dia 26, que é domingo, vai ter o baile do Intercessão lá no Boêmios de Irajá, começa no final da tarde ali, então a galera que tiver a fim de curtir esse projeto maneiríssimo, o baile do Intercessão no Boêmios de Irajá, domingo agora, dia 26. Dia 1º de agosto, eu tô lá em Campo Grande, no Baile Charme, no Emoriô. Então a rapaziada de Campo Grande parte pro Emoriô dia 1º de agosto, que vai ter Baile Charme pra galera. E no dia 29 de agosto, Samba Entre Quatro Paredes, comemorando 4 anos na quadra da São Clemente. Mais pra frente eu trago mais informações desse evento.
0: Então tá certo. Finalizando aqui, DJ, já pegando essa carona, convidar a galera pra poder participar aqui pelo nosso Instagram, no @DJ Michel Oficial com 2 L's. Pode pedir o teu som, fica à vontade. Marca o DJ Michel aí, fala pra ele, DJ, tá afim de ouvir aquele som. Aí
1: custa nada, de graça. A galera aí de motoristas de aplicativo, taxistas, o passageiro que estiver ouvindo, marca a gente lá, @DJ Michel Oficial com 2 L's.
0: E o @PlanetaLocutor.
1: Porque a gente vai mandar alô pra você.
0: Certo. Falando em abraço, DJ, manda aqui um beijão pra Marina, que é nossa querida lá da nossa BHFM, tá?
1: Valeu, Marina!
0: Essa é a nossa chefa lá. E também a Thaís Gripe, que tá ouvindo a gente.
1: Nossas chefas estão ouvindo.
0: É verdade.
1: Um beijo, Thaís.
0: Beijo. Vambora, DJ.
1: Vambora. Começando com a indicação da semana, Nael e Slow Down.
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0: Tá abusado na sequência de hoje, DJ.
1: É, fechando aí com Black Music Nacional, versão do DJ Guto pra Baco e Glória Groove, Samba em Paris, DJ Snake, Paradise, Luquinhas e Kiaz, Melhor Forma, Mário Camão, Bela Marie, com participação de Maru 2D, Melhor Amiga do Tempo, Mr. Campbell, You Deserve, Taiga, Ave Macarena e a primeira, Nael e Pedro Stone, Slow Down, indicação da semana do seu DJ Michel.
0: Isso aí, se você gostou, marca lá o cara, arroba DJ Michel Oficial com dois L's.
1: E fala também, assim,
0: DJ, tô afim de ouvir de novo. E o Arroba Planeta é o locutor, pelo amor de Deus.
1: Tá moral, né?
0: É, faturar, DJ.
1: Faturar rapidinho e dar volta, o que que tem?
0: Ah, meu Deus do
1: céu. Tira a poeira, tira a poeira.
0: Que falou? Ah, é o Black Retro, né,
1: velho? Bora!
0: Não tem não.
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0: Aguenta.
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0: beleza, senhoras e senhores? Estamos de volta, DJ.
1: Promete. Fala comigo que eu falo contigo.
0: Agendinha, mais uma vez, daquela fortalecida.
1: Agendinha, mais tarde, amanhã, viaduto de Madureira,
0: uhum,
1: te espera a partir das 22 horas, você chegando até as 23, tu não paga entrada, é o maior baile charme do mundo, hein? No domingo, dia 26, baile de Interseção no Boêmio de Irajá. Galera aí, fica ligada, procura lá, Interseção Projeto, que você vai ter maiores informações. Dia 1º de agosto, vai ter baile charme no Emoriô, em Campo Grande. DJ Michel chegando lá, quebrando tudo. E no dia 29 de agosto, samba entre quatro paredes, comemorando 4 anos na quadra da São Clemente, no centro do Rio.
0: Eita, promete. Bom, manda aqui um abraço rapidinho, DJ, pro Thiago Ferrari, tá com a gente, a Milena, MC Henri, Pinguim, lá de Petrópolis, Betinho Rampazio. Esse cara é meu brother, meu parceiro, amo de paixão. É, também Marcelo Cavalca, Bruno Venâncio, Lilian Zange, obrigado pela moral. E mais uma vez aqui, fortalecendo a galera, né, do Sistema Globo de Rádio, especialmente o Soldado Ryan, que tá ouvindo a gente.
1: Soldado Ryan, esse é brabo.
0: Tá de férias.
1: Joga muito ali. Ele, é brabo.
0: Joga mesmo?
1: Ele jogava futebol lá, ele era um dos craques, rapaz. Ele dava vários passes pra gol.
0: É mesmo? Deixa você de cara pro Grêmio, né?
1: Eu vivia impedido, mas fazia gol pra caramba.
0: Imagina. DJ, tem salve aí?
1: Não, tem, rapaz. Caraca, já tô aqui voando já. É, salve especial pro Jailson Discotecário, Vinícius Santos, Landrinho Cunha, lá de Belfor Roxo, Julinho Oliveira, Tia Denise ouvindo também, Pamela Marinho, Maia Dias e Ana Luísa Abreu.
0: Certo, todo mundo conectado, continue participando, marcando o arroba DJ Michel Oficial com 2 L's.
1: E o arroba Planeta Locutor.
0: Isso, vambora, DJ.
1: Vambora com o Black Retro, começando com esse clássico do Black Street, I Wanna Be Your Man.
0: Ah, que isso, pai, abusou, hein? We gonna take you back, Black Friday. This is how we do. Bring them back. Taking you back. Black Friday. Retro.

0: Rapaz, isso é relíquia máxima. Quando toca na pista, ninguém fica parado, né?
1: Camisinha azul.
0: DMX, Get It On The Floor, antes Craig David, Rendezvous, Ting Right Turn, Arrested Development com People Every Day, 50 Cent e Robin Thicke, Follow My Lady, Mos Def com Miss Fat Booty, Usher, Bad Girl, Andrew Donalds, Michelle e a primeira Blackstreet, I Wanna Be Your Man.
1: Rapaz, você tocou aí o som do Andrew Donalds, lembrei do nosso parceiro Bolinha, tá?
0: Rapaz, essa aí classicona, rapaz, e o Bolinha se amarra, né?
1: Com certeza, ele tinha Lúcia, né? Com certeza, os dois. Ó, sabe quem te mandou um abraço essa semana?
0: Quem?
1: Elcinho Malinha.
0: Ah, rapaz, estudamos juntos, fizemos faculdade juntos. Elcinho é muito parceiro, amante do rádio, rapaz.
1: Amante do rádio.
0: E a gente fazia estágio na rádio que tinha dentro da faculdade, rapaz. Pra você ver como é que era. Já lá atrás eu já tinha essa paixão pelo rádio. Eu com 19 anos, 18 anos, fazia estágio na rádio da faculdade, porque eu já tava querendo ir pra esse mundo e tô aqui hoje.
1: Já tava na veia, né, DJ?
0: Já tava na veia, já. E hoje vim parar na maior de todas.
1: Ah, Rádio Globo, né, amigo? Aguenta aí.
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0: Vamos nessa até meia-noite, Black Friday com DJ Michel, que vai mandar salve.
1: Bora pro salve pra rapaziada, a galera aqui, ó, o Will Oliveira tá mandando um abraço pro papai dele, Luiz Antônio de Caxias, e dizendo que ama muito o papai dele. Boa. Valeu aí pela audiência. Alô, Luiz Antônio, pega esse recado aí do filhão, hein? Mas quem aqui? Adriano Lima, meu filhote, Neto Gama, de Laranjeiras, Leandro Viana, grande DJ, Jimenez, grande músico também, ligadinho, rapaz. Mas quem aqui, ó?
0: Tem uma turma, né,
1: chegando. Dai Balbino, de Portugal, rapaz, ligadinho aí, Luciene Souza, enfim, mó galera aqui conectada no Black Friday, dando aquela moral pra gente, porque estamos aqui levando muita alegria pra vocês.
0: Né? É verdade, muito entretenimento e convidando você.
1: Muita boa música também.
0: É verdade, não tenha dúvida. DJ Esqui, mandar um abraço especial aqui pro Flávio Amorim, tá com a gente, Marcelo Novaes, grande amigão, e o Marcelo Fernandes também, Magelo Fernandes, é o seu sobrenome aí, grande, isso aqui já é uma outra pessoa. Bilo Jonas, obrigado pela moral também, DJs, Bolha WS e DJ Luciano, esses caras que eu amo de paixão, Anderson Rock também, que passou por aqui pela Rádio Globo, Dei Carvalho, Pablo Torres, valeu, Renata Silva, um beijo pra você. A Renata Silva de Belo Horizonte, tá ouvindo a gente nas alturas, tá, DJ?
1: Obrigado aí pela moral.
0: Vambora?
1: Vambora, rapaz, e agora começando com novidade, essa semana, né, eu sempre fico trocando informação com várias pessoas, meu tio Iones me mandou esse som, e meu filhote Eduardo Gonçalves também mandou os dois a mesma música, eu falei, cara, sinal que os dois estão ligados em muita qualidade, então bora com novidade aqui no Black Friday. E eu nunca sei pronunciar esse nome, rapaz, é um nome mega complicado. Quem quiser saber, manda mensagem lá no Instagram, arroba DJ Michel Oficial, que eu vou mandar. Então bora, novidade aqui no Black Friday.
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0: Brother, grande DJ Michel.
1: Fechando com New Jack Swing, rapaz. Isso aí é um ritmo musical muito gostoso. Que a galera dos anos 90 dançava muito, rapaz. Vera Cruz, Tem Tudo Show, Disco Voador. Enfim, quem curtiu, matou a saudade dessa aí também. Black Girl, 90's Girl, Pedro Stone, Hoje é Love, Steph Jones, Lala Means Love, João Lorosa e Tabata Aquino, Sem Nada, Zyla, Your Peach, Minélia, Genesis, Negra Lee, Vai na Fé, e a primeira, Where You Belong, que o nome do cantor é Sebiro. Enfim, é um nome complicado de pronunciar, como a gente fala, né? O meu inglês é do Paraguai, né?
0: Paraguai,
1: a gente não pode abusar, né? Também, né?
0: Verdade.
1: Pode, minha irmã tá ouvindo lá, daqui a pouco ela manda o áudio lá. Tá,
0: ela manda, não manda?
1: Aí ela manda só o áudio falando a pronúncia certa.
0: Ah, então tá.
1: Aí
0: certo.
1: Eu já gravo, entendeu?
0: Já gravo, já gravo. No próximo set a gente arrebenta.
1: São,
0: né,
1: os benefícios de ter irmã gringa, entendeu?
0: É, pelo amor de Deus. Fala, me mandar também, me dá essa planta aí. Bom, fechando mais uma edição do Black Friday, de volta na próxima sexta. E, Jay, só pra finalizar e dar um reforço na agendinha, né?
1: Isso, ó. Amanhã, Viaduto de Madureira, tô te esperando lá a partir das 10 até as 23. Você não paga pra entrar. É, depois, no domingo, tem baile do Interseção no Banho de Irajá, dia 26, agora, domingão. Dia 1º de agosto, baile Charme no Emoriô, em Campo Grande. E dia 29 de agosto, Samba entre Quatro Paredes, na quadra da São Clemente.
0: Certo. Sendo assim, então, a gente fecha mais uma edição do Black Friday, de volta na próxima sexta, comigo e meu parceiro, DJ Michel, a partir das 10 da noite.
1: Porque
0: certo?
1: Se derrubar é pênalti.
0: Você é amigo do juiz, parceiro.
1: Tá parada.
0: No Samba de Manhã não entra. Fechou a trampa,
1: fechou,
0: DJ.
1: Valeu. Rádio Globo, 12:01.
0: Tchau.
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2: Essa marcou gerações. Quem sabe solta a voz, canta com a gente assim, ó.

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2: Por favor, né?
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0: E a programação? Fala comigo, hein? Tá bonitinho? Eu acho que tá. Vai começar então com Ferrugem. Dá uma ligada nesse som, sem rir. Não tem a cara do final de semana? Se o tempo não tivesse nublado.

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2: Corrida! Eu sei que errei, fui mulher. Mas se você voltar pra mim, esquece. A verdade é essa aqui, ó.

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1: Pode olhar aí no relógio. 8:00 no Rio de Janeiro. 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
0: 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Falou? Intervalo, a gente volta já. 9 horas tem Cassino da Caiete. Não esquece.
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Júnior da Caiete, o Fábio Moura. Final do telefone dele é o 45. Cara, você vai pro Museu do Flamengo, beleza? Tem convites aqui pra você. Queridão, dá uma chegadinha no 97.9988. Troca ideia com a menina Gabi. Vamos chegar junto aí, beleza? Próxima hora tem aquele kitzinho Kim Pães, mais o brinde da Rádio Globo também, beleza? Entra no site, no app, fique à vontade pra você participar, tá? 97.9988, você manda seu áudio também para o tema da Caiete de hoje. E no site, no app, você se inscreve nessa promoção que eu acabei de falar, o kitzinho da Kim Pães, maravilhoso. 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Intervalinho comercial, paradinha rápida, a gente tá de volta já. Segura seu pagode aí.

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0: E aí, animado pro sabadão?
1: Vou daquele jeito.
0: Vai tomar um ciricutico depois, um niguzinho.
1: Hoje eu vou até meio-dia. Depois de meio-dia...
0: Só Jesus na calça, né? Eu tô igual você também. Depois de meio-dia, eu tô no Zeca Pagodinho.
1: Localiza, localiza aí.
0: Ih, desligou o localizador. Não mexe com ele não, hein, gente? Bom dia, meu Rio de Janeiro!
2: Coisinha linda de papai, vocês estão bom?
0: não tô boa, meu amor. Já vou te responder como é que eu tô. Quero saber de você o seguinte.
2: Oi, amor.
0: Animado pra este cassino?
2: Meu amor, como sempre, né? Tamo aqui já como? Naqueles piques.
0: E como que tá o clima no Rio hoje?
2: Hoje não tá legal, não. Falei pra você. Hoje não tá legal, não.
0: Mas desde ontem, Fabiano.
2: É, meu amor. Quinta-feira, pra ser mais exato, já começou a dar aquela viradinha, pá. Aí hoje... Hoje eu tô até de roupa, né?
3: Como é que vocês falam? Como é que o carioca fala? Lusco-fusco.
2: É meio lusco-fusco.
0: Você sabe que o carioca é assim, eles cancelam todos os compromissos. Se tiver uma garoinha, ninguém sai de casa.
2: Meu amor, deixa eu só te contar. Deixa eu só te contar, eu não vou alugar nenhum hoje. Não vou alugar, já cancelei tudo.
0: Tá vendo?
2: O tempo tá meio estranho, tá meio... Não dá.
0: Marquei com as meninas aí da rádio, vamos pro cinema, todo mundo vamos. Isso era meio-dia, quando deu umas 3:30, de pegar a sessão de 5 e pouquinho. Começou a chuviscar, Rafinha. Todo mundo no grupo. Ah, não, mas não.
2: Meu amor, eu tô com dor no ciático. Eu tô com dor no ciático. Hoje não vai dar pra mim.
0: Bom dia, meu Rio, minhas Helena, minhas Ney, minhas Bill. Bom dia, meu H, que eu amo. Você que tá na Pampulha, tá no busão, tá trabalhando. Vem com a gente, eu pergunto aos meus meninos. Vocês estão bons?
3: Não. Tamo bem, não.
0: Tô boa hoje. Não. Tamo o quê, Brasil?
4: Ótimo! No cassino tem... Enquete da Caiete.
0: Atenção, BH, atenção. Rio, uma enquete leve, soft, para um sábado adocicado. Meio a meio, quem paga mais na relação, hein? Você tem que dividir as despesas entre casal ou quem ganha mais paga mais? Ou isso é um acordo entre os dois?
3: Não.
0: Como é que funciona isso? Bom, eu acho que tem coisa que você não precisa ficar cobrando, né? Se você tá ali, tá vivendo junto, vê as dificuldades, né? Vê as contas chegando. Agora tem também, se um ganha mais que o outro, a gente pode... É uma parceria, né? O que não pode virar é comodismo. Mas isso é um BO, gente. É um BO. O que você sabe? O que você acha sobre isso, Rafinha?
3: Eu acho que tem que ser meio a meio, viu, Cacá? Numa boa.
0: Independente se um ganha menos, outro ganha mais?
3: Meia meio. No mínimo, meia meio ali. É daí pra...
0: Gente! Vou fazer uma provocaçãozinha aqui.
3: Por favor.
0: Mas você tá na relação, você ganha praticamente o dobro. Ela ganha bem menos. E aí, meio a meio?
3: Prefiro. Prefiro.
0: Adorei
3: sinceridade.
2: Bom demais.
0: Você tá rindo, hein? Mas é a sua opinião. Rafinha foi dizer aqui, ó. Não fiquei em cima do muro, não.
2: Pois é, então, eu hoje não tenho problema nenhum em dizer que minha senhora ganha mais do que eu. Minha senhora é médica.
0: Sim.
2: Então, o que acontece? Ela é médica. Então, o que acontece? Mas eu sou aquele que já toma logo a iniciativa. Eu não pergunto quanto é. Eu só pergunto o que que... Aonde que eu entro aqui? Vem cá. A conta de luz, quanto é que deu? Entende? Quanto é que é ali também?
0: Não, e ela tem chega aquela juntinho. Coisa de ficar questionando, né? Aí. Vai fazendo as coisas junto.
2: Não,
0: que é o meio a meio também.
2: Exato.
0: Só que você não espera chegar pra cobrar.
2: Não.
0: É só a manteiga derretida, gente. Hoje lá em casa é meio a meio. A gente trabalha, os dois trabalham tudo. Mas já tive relacionamento que eu falei, deixa então que eu...
3: Já tive essa fase.
0: Entendeu?
3: Também.
0: Fiquei feia, fiquei.
3: E ó.
2: Mas em compensação, minha senhora
3: o
2: também...
3: O barco afundou.
2: Pois é, minha senhora tem um detalhe. É, de vez em quando ela vira pra mim e fala assim, se arruma aqui no caminho eu te conto. Aí é maneiro. Mas
3: que
2: como assim...
0: Faz uma gracinha, um restaurante babadeiro, hypado.
3: Isso é maravilhoso,
2: ela faz. Ela fala, bota a roupa aqui no caminho eu te conto. É isso aí.
0: Ah, legal, coisa gente. Linda. Agora tem casal que é meio a meio, tem casal que um ajuda mais que o outro. Mas eu acho que o combinado não sai caro, né, gente?
2: Rafinha, prefiro.
3: Ai, depois do barco afunda aí, meu querido.
2: Prefiro. Eu vou guardar isso.
0: Olha. Ele não quer saber quanto você ganha, amor. É meio a meio.
2: É
0: tá
2: isso.
0: Você sabe onde você tá entrando. Ele já avisou.
3: Ai.
0: Entendeu? Mas se for do outro lado, o que você pensa sobre isso, hein? Qual o melhor jeito de dividir as despesas entre casal? Meio a meio ou quem ganha mais paga mais? 31992360714. Como é que é aí com você? Qual a sua experiência sobre isso? Já passou, tá passando? Divide com a gente. Aí no Rio, Fabiano. ano?
2: É o 21 97.9988.
0: 21 97.9988. Então vem conversar com a gente, que daqui a pouquinho você ainda pode se dar bem, né, Rafa?
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0: 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Então fique ligado, já já o primeiro número. Bom dia, Brasil.
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0: Sério, Mauro? Você ganha mais do que eu.

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1: 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Valendo um cartão com R$500. O número é 4. Pegou aí? Número 4. Se cadastra no site da BHFM da Rádio Globo.
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0: 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Bora!
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2: Não vou te levar comigo hoje, eu não tenho a menor

0: Você não faz nada, você é uma camponesa, nunca vi galinha camponesa, eu nunca vi. Pede Fabiano pra te atender, liga pra ele. Fabiano, hoje eu fiquei em casa. Tá tentando, mas tá te dando end? É,
1: tá bloqueada, tá bloqueada. Tá bloqueada. Tá bloqueada.
2: Tá. Quem fala?
0: Você bloqueou. Olha pra Fabiano bloquear uma pessoa, não, uma, ou, quer dizer, uma galinha, porque você fez muita raiva dele. Porque se tem uma coisa que o Fabiano não dispensava era galinha, pra ele te bloquear.
2: Isso também dá uma enquete da boa, hein?
1: Eu acho.
2: Quantas pessoas você tem bloqueado aí?
0: Boa!
1: Ai, ai. Nas minhas contas eu só tenho duas, mas tudo bem.
0: Ah, eu tenho algumas.
2: Também tem.
1: Fora esse pessoal que fica ligando pra oferecer produtos de alguma coisa, isso aí, na hora que liga, eu já tô bloqueando. É. Agora, pessoas conhecidas, no máximo duas. No máximo duas.
0: Tá vendo? Ela tá agachadinha. Bora.
1: Vai vendo.
0: Vai tomar uma hoje pra poder esquecer que a gente...
2: Olha,
0: por favor, você vai me fazer, querida.
2: Vai esquecer os problemas,
0: você esquece da gente segunda a sexta, só lembra sábado. Você dá uma ligação pra gente?
1: É. Me pergunta como é que tá.
0: Tá com a agenda atribulada, que em breve nós vamos ficar de cara com as novidades.
2: Vamos, né?
0: Nossa, não vou nem dormir hoje. Tô morrendo de curiosidade.
3: Ai.
0: Querida, foca no seu pensamento que é melhor.
2: Bora.
0: Vambora.
2: Bora aqui.
0: Às vezes eu penso, ué... Aí depois eu reflito um pouco e penso, ah tá. Melhor evitar, né, gente? Né?

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1: Você que chegou agora, o cassino já tá pegando fogo, hein, gente? Meio a meio ou quem ganha mais paga mais? Oh. Qual o melhor jeito de dividir as despesas entre casal, hein? Você que tá aí, às vezes o namoro, começa o namoro, a pessoa quer pagar tudo ali, né? Quem ganha mais paga mais. Ah. Ou pra você tem que ser meio a meio mesmo?
2: Fazer uma presença.
1: Tanto um quanto o outro, precisa ser só um homem também.
2: Isso aí.
1: Igual o Fabiano falou, bota a roupa que eu vou te mostrar onde a gente vai.
3: Às vezes.
1: Tipo de relação.
3: Às vezes. Mas quando vai também é legal. Entendeu?
1: Tá vendo?
3: É.
1: A gente quer o seu áudio. Você acha que quem ganha mais paga mais dentro de uma relação? Ou é tudo meio a meio? 31992360714. 31992360714. Eu quero, ó. Tá chegando muito áudio da galera do Rio. Qual que é o nosso zap, Fabiano?
3: É o 21979988. Prefiro.
1: Esse tema mexeu com a galera do Rio também, hein, gente?
2: Mexeu.
1: Temos áudio,
2: vamos ouvir.
3: Não presta.
2: Cara. Vamos lá.
4: Bom dia, Rafinha. Bom dia, Fafá.
3: E aí,
4: dia.
3: Tudo bem?
4: Caiete, meu amor.
1: Oi, lindeza.
4: Anderson Barbicha na voz aqui.
1: Tudo nosso.
4: Então, essa enquete é boa.
3: Opa. Né?
4: Eu, antigamente, eu pagava tudo, era tudo comigo. Mas as coisas vão mudando.
1: Sim.
4: E nós modificamos um pouquinho. É 20% pra ela e 80% pra mim.
1: Ei.
4: Mas quando a situação aperta pro meu lado, nós invertemos.
3: Entendeu?
4: 20% pra mim e 80% pra ela. Bom dia pra todos.
3: No meu caso, tá sempre invertido. Tá sempre invertido.
4: Valeu.
1: E tá tudo bem.
3: É isso.
1: Maravilhoso.
2: Mais uma aqui, vamos lá.
1: Bora.
5: Bom dia, Fabiano. Bom dia,
1: tá
5: Rafinha.
1: Boa.
5: Bom dia, Cacá.
1: Bom dia, meu amor.
5: Almirita de Piedade. Então, mora só eu e minha mãe. Eu... É dividido. A alimentação, a internet
3: Legal.
5: Eu que pago, até porque só eu que uso a internet. Mas na época que eu era casada, eu era uma mula, minha filha.
3: Que
5: eu
3: isso?
5: Eu carregava casa.
3: Aí é isso.
5: Eu não aguentava mais. Estava baixa na situação. Hoje em dia eu posso dizer para vocês que eu vivo em paz em relação a dívidas, contas.
2: Certo.
5: E é isso.
3: Pena.
5: Beijo. Amo. Muito vocês.
2: Olha aí.
1: Obrigada, meu amor.
3: Obrigado,
2: minha paz,
1: tá
2: a
1: vendo?
2: Paz está na sua voz.
1: Tem uma situação também que é isso que acontece. Às vezes a pessoa acomoda.
3: Pode encostar.
1: Aí ao invés de ajudar numa continha, vai fazer uma coisinha pra ela. Não que ela não mereça, mas primeiro as contas, né,
2: mesmo? Por favor, né?
1: Vamos dividir ali a responsabilidade.
3: Não espera falar, não. Chega lá e faz, pô.
1: Aí o outro puxa porque é legal, deixa que eu vou segurando as pontas. Mas aí você vê que o outro tá segurando, você vai acomodando, aí também não dá. Você tem que acender o sinal amarelo.
3: Mas meu amor. Quando já chega a papeletazinha, eu já vou logo distribuindo. Olha aqui, ó. Toma aqui, esse aqui é seu. Ah, mas eu não tenho. Se vira.
1: Babado.
2: Mais um áudio aqui, ó.
6: Olá, bom dia, docinho de Ubai, Caiete, maravilhosa. Meu nome é Priscila, estou falando aqui do bairro Santa Terezinha.
1: Tudo nosso.
6: Bom, na minha relação, nós estamos juntos há 7 anos. E desde quando a gente se conheceu, é eu que pago tudo.
3: Olha!
6: Desde o básico, as contas de casa, até o colégio. Muito difícil, viu?
2: Uai.
1: Rolou um desabafo aqui.
2: Tá difícil?
1: Olha, bomba.
3: Eu senti,
1: o que foi, Cidinha?
2: Tá difícil?
1: Olha. Por que foi, Cidinha? Tá me picando aqui?
3: Olha!
1: Para de pagar tudo pra ele, vai sair com você pra tomar cachaça?
3: Você
1: é interesseira, né, galinha?
3: Olha,
1: você é mau caráter, né? Ela faz um desabafo.
3: Olha.
1: Aproveitar e chorar as pitangas com ela. Não vai chorar pitanga com você, não precisa, não.
2: Dá os conselhos pra ela.
3: Fica inflamando o relacionamento dos outros. Olha aí.
2: Olha isso.
1: Virou conselheira agora. Toda ferrada.
2: Olha
1: o bico dessa galinha, todo sujo. Nem escovou esses bichos. Ah, galinha, tô pegando essa cara.
2: Você precisa de um conselho, de uma galinha.
1: Vai pro outro planeta. Vamos mudar.
2: Daqui a pouquinho tem mais um número aqui no cofre do cassino. E já tem notícias.

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1: Atenção, BH, atenção, Rio. Segundo número aqui no cofre do cassino, hein? Número 3. Pegou aí? Número 3. 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
1: Seguimos. 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
1: Aquela notícia que vai fazer você repensar, gente. Se você é o quê? Uma poeirinha cósmica? Quem é você? Uma sereia que surgiu do mar?
2: Ih, rapaz.
1: Um super-herói que veio do castelo de Grayskull?
2: Oh. Ih, rapaz.
1: Primo do He-Man, sei lá. Ih.
2: Um peixe fora d'água.
1: Mentira, bomba, bomba, bomba. Fabiana, é fofoca, a gente gosta. Sei que os homens também gostam de uma fofoquinha, gente.
3: A gente comenta, a gente comenta.
1: Vamos edificar, né?
3: Agora,
1: em homenagem à Vicky. Vamos edificar, gente. Bom, vamos começar falando de Gabizinha, ex-BBB, a panquequinha.
2: Panquequinha.
1: Fazer uma panquequinha de banana.
2: Panquequinha de banana.
1: Teve aqui na Rádio Globo, aqui na BH FM, conversou com a gente. Pois é, a Gabizinha viralizou essa semana falando que prometeram um carro pra mãe dela. E não cumpriu, não foi o programa, viu? Eita. Foi a marca de carro que patrocinou o programa, prometeu dar pra mãe dela um carro, levar até uma chave simbólica. Segundo a Gabizinha, fizeram um vídeo e tal, mas o carro até agora não chegou.
2: A chave não ligou, não. Não ligou o carro.
1: Ela fez um vídeo brincando, o carro deve estar vindo a pé, porque não chega.
3: Não, porque ele deve estar no navio. O navio deve ser
2: pode
3: atrasado.
2: Ser.
3: Ele
1: é,
2: navio,
3: atrasa.
1: Às vezes atrasa, boba, mas se eles prometeram, eles vão. Ainda mais depois do vídeo que viralizou, eles vão mandar esse carro rapidinho.
2: Vai chegar.
1: Vai chegar. Agora, mais do que nunca, vai chegar.
3: Aguarde.
1: Mudando de assunto, vamos falar de Mussunzinho, gente. Mussunzinho que é neto do Mussum, né? Aliás, ele fez um desabafo. Ele está na luta aí, gente. 45 dias contra o álcool.
3: Eita.
1: Fez um vídeo pedindo, agradecendo a força, mas ele falou que estava numa vida muito tóxica, uma relação muito tóxica com a bebida. E ele disse que ele simplesmente está na luta e pedindo força, ajuda. A gente sabe que o alcoolismo é uma doença, né?
3: Sim.
1: E que muitas vezes as pessoas não entendem, né? Então, que ele está desabafando e está pedindo ajuda e pedindo para ter paciência com ele.
2: Paciência
1: tá
2: com ele.
1: Está afastado das redes sociais por isso, entendeu? Ai, gente, eu acho tão legal quando a pessoa desabafa, né?
3: É verdade.
1: E é muito legal porque ele pede ajuda e pede falando que vai continuar afastado da rede social, viu?
2: Melhor assim. Tem tratamento, né,
3: Cacá? Melhor assim, é.

0: Com certeza.
1: Pois é.
2: E o Mussunzinho, gente, ele tem esse apelido de infância porque ele é irmão mais velho, né? Chamado de Mumu. Então, assim, força pra você, viu, Mussunzinho?
0: Vai dar tudo certo.
2: Força pra você, vai dar tudo certo. E a gente tá aqui na torcida.
3: Estamos aqui, amor, na torcida, meu irmão.
0: Se precisar de nós, estamos aí. Dinheiro não tem, mas né, a gente troca uma ideia, bate um papo, sai pra tomar um refrigerante, um café, um troço parecido.
3: Mole pra nós, meu garoto.
0: É, exatamente, vem pra cá pra você ver como é que as coisas acontecem. Você vai se entreter, vai ficar legal.
2: E olha só, gente, vamos falar de Avenida Brasil 2?
3: Ó,
2: quem ama, cuida, fazendo o maior sucesso, mas a próxima é Avenida Brasil 2.
0: Mentira.
2: E mais o nome aí confirmado pro elenco, viu?
0: Quem?
2: A Thalita Cara Alta, que eu amo.
0: Olha.
2: Lembra da Janete com a Valéria no trem?
3: Sim.
2: Pois é, a Thalita é maravilhosa.
3: Maravilhosa.
2: Ela vai ser dona de um restaurante e vai ser amante do Tufão, gente.
0: Mentira.
2: Ela tá confirmadíssima pra viver essa história aí, gente, do João Emanuel Carneiro, que promete agitar as noites a partir de janeiro.
0: Olha.
2: Carminha chegando com tudo em Avenida Brasil 2 e vai ser a partir de... Ou seja, quem ama, cuida, vai até janeiro ainda, viu, gente? Tem esses meses
0: todos. Caete, você podia fazer um teste lá, Caete.
2: Eu já passei, eu passei.
0: Passou?
2: Eu tô na novela, não te contei, não.
0: Não, me fala.
2: Menino, bomba, bomba, bomba.
3: Para, Caete.
2: Eu queria muito agradecer aos fãs que torceram por mim. Fui lá, fiz um teste. E o meu papel vai ser muito difícil.
0: É, meu amor, qual?
2: Você é uma estátua na casa de Tufão. 7 meses sem mexer.
0: Só fazendo figurino.
2: Que coração!
0: Mas vai tá lá.
2: O importante é isso. Vocês não vão me reconhecer, não, que eu vou estar pintando.

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1: Então, meus amores, você que chegou agora, estão perguntando o seguinte: meio a meio ou quem ganha mais paga mais? Como é que é a vida de casal aí, na sua opinião, hein?
2: Como é que é aí, hein?
1: Conta pra gente, manda seu zap que dá tempo em qualquer canto do mundo no 31992360714. Agora está no Rio de Janeiro, quero ouvir sua opinião também. Qual que é o nosso zap, Fabiano?
3: É o 21979988.
1: Ah, por favor, vem participar com a gente. Como é que é na sua casa? É meio a meio?
2: Hã?
1: Deu R$10, 5 pra cada um. Deu R$10,20, deu R$5,10 pra cada um.
3: Nossa, prefiro.
2: Aí também não, né?
1: Ah, mas tem de tudo, não, meu filho.
2: Aí
1: tem,
2: também não.
3: Tem gente, olha, que, Rafinha, Caiete, tem gente que faz conta de centavo, cara.
1: Tem mesmo?
3: Tem, cara. Tem mesmo? Tem gente que faz conta de centavo. Tem gente que
1: não
3: senta
1: tiver,
3: na mesa
1: vira
3: do
1: um
3: bar.
1: B.O.
3: Isso, tem gente que senta na mesa do bar, você come uma batata.
2: Não.
3: Uma batata no meio de 25.
2: Deixa
3: a pessoa
2: falar,
3: quer dividir
2: então,
3: meia, meia, pô.
2: Uhum. Eu trabalhei numa rádio do interior, que dava na hora do almoço, a gente ia pra almoçar lá no centro.
3: Certo.
2: Tinha um restaurante que tinha uma permuta com a rádio lá. Beleza? Beleza.
3: Uhum.
2: Então nós vamos assim, nós vamos na casa, nós vamos no carro do fulano de tal, na casa, no carro da fulano de tal. Ó, gente, vamos comigo aqui, nós vamos no meu carro aqui.
1: É, que do lado, pertinho.
2: Vamos. Tinha que dividir a gasolina, tá?
3: Eita, mas já não ia lá?
2: Juro!
1: Ela então?
3: Já não ia todo mundo lá?
1: Então eu sou uma mãe, gente.
2: E a pessoa trabalhava no comercial, tá?
3: Pô, eu sou pai.
1: Para!
2: Juro pra vocês.
1: Não acredito.
3: É verdade. É verdade. Tem essas pessoas
2: é
3: aí.
2: É isso aí.
1: É, gente, é babado. Vamos ouvir áudio dessa galera pra gente não, pra não dar gatilho.
2: Pelo amor de Deus.
1: Acho melhor. Já deu um gatilho aqui.
2: Pois
1: vambora.
2: É, vamos ouvir. Vamos lá. Opa!
4: Bom dia, Caiete. Bom dia, Rafinha. Bom dia a todos os amigos daí da
1: Bom
4: Rádio Globo.
1: Dia.
4: Aqui quem tá falando é o Walter C, de São João do Nepomuceno, pertinho de Ubar.
2: Opa!
4: Olha só.
1: Nossa.
4: Quando eu comecei a namorar, a minha mulher sempre ganha. Inclusive, quando eu comecei a namorar, a minha mulher tinha. Eu tinha carro.
1: Sim.
4: E a minha mulher tinha o dinheiro. O que que fazia? A gente saía, eu levava a gente pra passear e ela pagava a despesa.
1: Maravilhoso.
4: E hoje ela ganha bem mais do que eu, mas acontece que eu sou bem mais controlado do que ela. A gente vive muito bem. É isso, Rádio Globo. Bom dia.
1: Eu adorei. Que legal. Eu tinha um carro, mas não tinha dinheiro, né? Tinha dinheiro, tinha um carro.
2: Pronto.
3: Mas ele perfeita. Paga gasolina, paga pedágio, paga a parada toda e
2: pra passear.
3: É
2: isso. Ah, pra passeada, né? A despesa é maior. Agora pra você sair pra ir aqui pra almoçar.
1: Tá vendo?
2: R$3 de cada um, pô.
3: Não.
2: Pelo amor de Deus.
1: É babado, gente.
2: Dureza, papai. Vamos lá com mais um áudio aqui. Vamos lá.
1: Bora.
5: Bom dia, Gaete. Bom dia,
3: papai. Bom dia.
5: Olha só, eu acho que tem que ser meia-meia.
3: Aí, prefiro.
5: Se ganha pouco, se ganha muito, tem que ser meia-meia. Nada de quem ganha mais, tu paga mais.
2: Viu?
5: Se o amor existe, tem que ser meia-meia.
3: É isso. Prefiro.
5: Olha, Gaete, essa gargalhada até baixada tua, eu me amarro. Bom dia pra todos aí da 98, todos os ouvintes aí.
3: Valeu, querido.
5: Todo motorista da Santo Antônio, um abraço aí, meu.
3: Abraço, querido.
5: Ótimo sábado.
2: Valeu, meu garoto.
1: O que é Santo Antônio? Me conta, Fabiano.
3: É uma empresa de ônibus, que tem aqui.
1: Um beijo pra você, querido. Obrigada pelo carinho. Ah, uma gargalhada que sai naturalmente, tá, gente?
2: É, Caiete.
1: Você encontra na rua, dá uma gargalhada, não é saco de risada, não.
3: É.
1: Não é apertão, viu, não. Tem que ter um roteiro.
3: Exatamente.
1: Nossa,
3: é isso.
2: Entendeu?
3: Perfeito.
2: Tem mais um áudio aqui, ó.
1: Bora.
6: Bom dia, Caiete. Bom dia, Rafinha.
2: Dia.
6: De Marília de Barcerra. Lá em casa, a gente faz assim. Ele deposita tudo na minha conta. E aí eu pago a dívida. E aí quando ele precisa, ele já sabe a senha, já sabe tudo, ele pega e eu também é a mesma coisa. Às vezes eu não tenho dinheiro, eu vou lá e abro a carteira dele, pego o dinheiro. Teve uma vez que aconteceu que ele foi, achava que tinha um dinheiro na carteira e eu sem avisar, ele peguei o dinheiro. Aí quando ele foi pagar lá com dinheiro, e não tinha o dinheiro.
3: Excelente.
6: Aí disse que ele passou mão aperto, deu sorte que o irmão dele tava lá e pagou pra ele. Mas a gente lá não tem isso, que o dinheiro é só dele, o dinheiro é só meu.
3: O dinheiro
6: não,
3: é nosso, é isso.
6: A gente faz tudo junto.
1: Tá, aí, meu bem.
6: Beijo.
2: Olha aí.
6: Beijo,
2: meu bem. É tudo nosso, tá,
3: prefiro,
2: meu bem?
3: Prefiro, é isso.
2: Daqui a pouquinho.
1: Deixa abaixo.
2: 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Fica ligado, se cadastra no site da BHFM, no site da Rádio Globo.

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1: Meu amor, preste bastante atenção. A gente quer saber de você o seguinte: quem ganha mais, paga mais dentro de um relacionamento? Ou é meio a meio? Tudo tem que ser dividido bonitinho, até os centavinhos.
2: Nossa.
1: Até o, né, a pipoquinha.
2: Na ponta do lápis ali.
1: Uma pipoquinha ali no micro-ondas, já pega, corta o saquinho na metade, cada Isso. um fica com a sua. Credo, gente. Também não no correndo.
2: Comprou um pão na padaria, me dá a notinha que eu quero levar. Tem que fazer a contabilidade no final
1: que
2: do mês.
1: Tem casal que leva notinha?
3: Uhum. Então, tem a minha sim? senhora não tem. A minha senhora tem um aplicativo. Quando a gente viaja, por exemplo, ela tem um aplicativo que você coloca ali todas as despesas.
1: Sim.
3: E aí, aquele aplicativo ali, quando você registra, diz quem é que pagou mais e quem é que
1: Mentira.
3: Tá devendo pra quem. É verdade.
1: Acho
3: é verdade.
1: Ela, olha, eu tiro, dou 10 pra ela. Agora eu vou viajar. A última coisa que eu lembro é que tem celular, gente.
3: É, não.
1: Eu
3: é.
1: Quero é curtir.
3: Não, então,
1: eu
3: mas é só pra registrar. É só pra registrar. Bota ali, ó, eu paguei tanto. Aí você pagou tanto, ó. Um pagou mal. Tem, tá devendo aqui esse aqui. E aí vai. Aí fica tudo a meio, tudo bonitinho. Ninguém.
1: Eu sou, mas é porque eu sou meio desligada mesmo. Ela não tá errada, não. Tá certinho. Eu fiz a viagem de trabalho agora pra Colômbia. Pessoal, cadê as notinhas? Eu tô assim, não sei.
3: É.
1: Aí a minha sorte é que eu digitei CPF, tá tudo
2: não
1: aí.
2: Não tem que se preocupar, é muito bom. Bom, né?
3: É, exatamente.
1: Mas sim, é por isso que eu tô assim,
3: tô
1: né,
3: trabalhando
1: gente?
3: Pra isso, Pedendo pra não ter que me preocupar.
2: Também, viu, Fabiano? Vai demorar?
3: Vai demorar
2: Pode
3: um
2: ser.
3: Cadinho, vai, vai.
2: Pode
3: vai demorar um
2: sim.
3: cadinho, vai demorar.
2: Nós estamos no caminho
1: aí. Tem que estar mais atento com essas notas fiscais também.
3: É, cuidado, cuidado, cuidado, cuidado.
2: Temos áudios.
1: Agora.
4: Bom dia, galera, Rádio Globo.
1: Bom dia.
4: Tá mais de Mesquita.
2: Opa,
1: tudo nosso.
4: Eu e meu marido, quando a gente sai, se ele tem dinheiro, ele paga. Se eu tenho, eu pago.
2: Opa.
4: Se a gente não tem, a gente bebe na aba dos amigos mesmo.
3: Opa. É a melhor parte.
1: Amigo também é pra isso, né, gente?
3: É isso,
1: pra
3: quem não
1: é? Tem amigo. É. Pra segurar a barra.
2: Mais um áudio, ó.
5: Bom dia, Gabi. Bom dia, Fabiano.
3: Bom dia.
5: Caete, maravilhosa.
1: Bom dia, meu amor.
5: Rafinha.
2: Opa.
5: Veja bem, eu sou a Rose Pilares. Eu tive uma pessoa assim, adorava ficar na aba dos outros.
3: Eita.
5: Eu comprava muito peixe urbano, aquela promoção que tinha na Mineira, perto do Guaratiba.
3: Isso é um
5: Aí
3: meu?
5: Quando eu vi que ele tava sendo... Tava
3: cabide.
5: Bancando...
3: Tava cabide.
5: Mandei ele...
3: Calma.
5: Ir pra outro
3: Calma.
5: Espaço, não meu.
2: Mandou ir passear.
5: Entendeu?
3: Isso.
5: Não,
3: isso.
5: Vai brincar lá em outro terreiro, não
3: Olha
5: no
3: aí.
5: Meu.
3: É isso.
5: Um beijo aí pra vocês.
3: Beijo, Flor.
5: Eu sou aquela Rose que foi lá no palco do Miguel falar bela, tá?
1: Ah, maravilhosa,
5: um beijão,
1: lembro.
3: Olha aí.
1: Beijo, meu amor. Tá vendo? Tem muita gente também que é assim, que às vezes tá desabafando porque passou por essa situação e viu que a pessoa, não é questão de dividir, mas ela acomodou dentro da relação.
2: Aham.
1: Aí o outro fica só pagando, pagando, pagando. Uma hora também cansa, né, gente?
3: Com certeza.
1: Vamos combinar?
3: É exato.
1: Uma hora cansa.
3: Não dá.
2: Tem mais um áudio aqui.
3: Eu sou camelo, Bora pensando ouvir. Que eu sou camelo. Não sou camelo.
2: Aí não, hein?
3: Não.
2: Vamos lá.
6: Bom dia, BH.
1: Bom dia.
6: É, sobre essa questão de hoje, na minha casa é muito relativo. Porque,
1: Sim.
6: por exemplo, não existe uma regra de quem dá mais ou né, quem paga menos. Eu vejo que tá precisando de alguma coisa, eu vou lá e compro. Meu marido vê que tá precisando, também vai. Não existe, assim, algo, nenhuma regra, não, sabe? A gente vê que tem a necessidade e cada um vai fazendo. É as contas fixas, por exemplo, a água, a luz, é a única coisa que existe hoje, né, dividido, mas que não é uma regra também, não. Ele paga a luz e eu pago a água. Internet eu pago, então assim, mas se chegar algum mês ele achar essa conta antes de mim, ele mesmo vai lá e paga. Não tem muita regra assim, não. E a gente se dá super bem nessa parte.
1: E vida que segue,
2: Beijo.
1: Né, gente?
2: Não, Beijo existe, pra você
3: sim.
2: também.
3: Existe sim, existe uma coisa chamada noção, que todos eles têm. Olha que bonitinho.
2: Ah, é?
1: Mas noção. Nem todo mundo tem, não, tá, Fabiano?
2: Bom senso, bom senso também é bom.
1: Bom senso, noção, uma coisa que tem todo mundo... que falta aí, viu?
3: Gente, mas todo mundo sabe que a conta vence no dia primeiro, entre o dia primeiro e o dia 5, né?
1: Então, mas é Quando você não tem a falta de noção,
2: esquece, né?
1: Você esquece.
3: Não, mas aí eu espero
2: lá. Não se assustar, você chega lá.
1: Porque uma coisa é você falar, não tenho dinheiro, tô apertado, você segura. Outra coisa é você fingir que nada aconteceu.
3: Fazer o som. Mas aí vai lá e corta a luz, né? Corta
2: Isso aí. Você chega em casa, pum, cadê a luz? Acabou a luz.
1: Gente, vocês estão muito radicais.
3: Mas aí você assim chega que aprende,
1: Caiete. Cadê o romance de vocês?
2: Aí você acha que acabou a luz na rua inteira, né?
3: É, não.
2: Aí você chega no corredor do prédio, a luz da escada...
1: mas é porque eu sou uma camponesa romântica.
3: Não, meu amor, não tem essa mais não, não tem essa mais não. A pessoa, se ela não tem noção, ela vai adquirir. Entendeu? É isso.
2: Mamar. A seu jeito, prefiro.
1: Mamar.
3: Aí, tá vendo? Na guerra, filho,
1: como é que é? Vovôzinho.
2: Prefiro. Prefiro.
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1: Atenção para o terceiro número desse
2: terceiro
1: cofre.
2: Terceiro número, Cacá.
1: Número 5. Número 5. Anote aí, boa sorte.

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1: Vamos, Cidinha, vamos, minha filha. Bora. Último dia, ó, último número. Fala se você quiser, não. Você vai falar só mesmo.
2: Tem que falar, ué.
1: Peraí, Fabiano, chama a coisa.
2: Que é isso?
1: Chama a Luísa Mel pra mim. Chama a Luísa Mel, pode chamar. Fala.
2: Que
1: aí.
2: Isso?
1: Tá revoltando agora no final do. Que é isso no último número? Pode
2: falar. Você tá aqui, tá no contrato, você tem que falar, ué.
1: Fala. Eita. Bonitinho. Ó. Fala bonitinho. Número 6, vai ligar pra Luísa Mel. Pode ligar. Repete de novo o número. Número 6, vai ligar pra diretoria. Pode ligar.
2: Pode ligar também.
1: Número 6, viu, gente? Ai, a Lu é sua amiga. A Lu não atende galinha, não, querida. Acorda pra vida. Acorda pra vida.
2: Ela gosta de cachorro.
1: Tá em outro estágio do joguinho. Ela já é dona do zoológico inteiro.
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1: Então, meus amores, o babado é o seguinte: quem ganha mais paga mais, ou pra você, meu amor, tudo tem que ser dividido, tudo bonitinho quando você tá num relacionamento sério. O casal tem que dividir tudo, ou tá tudo bem, o combinado também não sai caro, que a gente pode combinar várias coisas e tá tudo bem. Bora ver áudio?
2: Bora ver áudio. Vamos lá.
3: Bom dia, Rafinha. Bom dia, Caete.
2: Bom dia.
1: Bom dia.
3: Bom, em casa funciona o seguinte: o meu dinheiro é meu e o dele é nosso. Então não tem essa de meio a meio, não.
1: Mano, né?
3: Quem ganha mais, paga mais.
4: É, né?
3: Então o homem ganha mais, tem a obrigação de pagar mais.
2: Pronto.
3: Porque a mulher já faz muito mais coisa que o homem.
4: É, né?
3: Então tem que pagar mais.
4: É isso.
3: Esse trem da mulher pagar igual, meio a meio, não. Corre, foge. Não dá, não.
1: Isso.
2: Viu aí?
4: Tá vendo?
2: Corra, Lola, corra.
1: Corra, Lola, corra.
2: Mais um áudio aqui, ó.
5: Fala, rapaziada do Cassino da Caiete.
4: E aí?
5: Então, cara, isso é muito relativo.
1: É.
5: Porque na hora que separa, é meio a meio. Então, na teoria, a gente teria que ser meio a meio.
1: Ó. Oh.
5: Mas não, cara, lá em casa, pelo menos, lá te junta os dois pagamentos, paga tudo. E que sobrar, tá com nós dois juntos. Geralmente fica comigo, que só, porque eu ganho mais. Mas é que ela precisar, ela me pede, vou lá e dou. Ela tem um cartão dela, se precisar, ela vai lá e compra as coisas e por aí vai. E assim
4: é
5: a gente vai vivendo. Um abraço.
2: Abraço pra você.
6: Gente, essa enquete aí que vocês botaram, uma briga aqui em casa, hein? Que a gente tá discutindo aqui, porque eu limpo a casa toda, eu ajudo ele no trabalho dele, quando ele vai tudo, e ele ainda quer exigir mais meio a meio de mim, gente.
2: Tá vendo aí?
6: Cacá, ó, tá valendo?
7: Aqui, caso que é dela, o que o meio é dela.
6: Tá vendo? Que é meio a meio, que é meio a meio.
1: Maravilhoso,
6: você
1: sabe.
6: Valeu, Rádio Globo, valeu, Cacá.
1: Um beijo.
6: Oi! Boa! Bora. Não bota essas enquetes aí não pra não arrumar confusão em família, gente.
4: É, tá vendo aí, ó?
6: Olha!
1: Adorei!
6: Beijo! Gente. Cristina da Penha, da Tijuca também.
2: Beijo pra você, Cris. Muito obrigado.
1: Maravilhosa, gente.
2: Ó, daqui a pouquinho vamos tentar abrir o cofre do cassino aqui.
1: Já, hein? Corra lá, radioglobo.com.br, radiobhfm.com.br, pra você fazer o seu cadastro. Já, já.
2: Bora!

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1: Meus amores, você que chegou agora, e aí? Quem ganha, preste atenção, o casal, o que ganha mais, paga mais? Ou tudo tem que ser divididinho ali, continha por continha? Fabiano e Rafinha acham que tem que dividir tudo, é isso ou tô errada?
2: Eu não pergunto se quer dividir, eu chego junto.
1: Eu chego junto.
2: Vou lá e já pá, entendeu?
3: Eu prefiro dividir.
2: Eu prefiro. Chego junto. Pá. Ó, aqui, ó. Esse aqui.
1: Ah, é verdade. Rafinha tem que dividir tudo. Com esse menino, meu amor.
3: Depende.
1: Vai jantar, tem que dividir. Ah, mas você falou.
3: Vou jantar em casa.
2: Prefiro.
3: É assim também não.
2: Mas aqui, ó.
1: Gente.
2: Prefiro.
3: Uma pessoa só bancar a situação quando você tá morando junto, meu irmão.
2: Não dá, não.
1: É babado.
3: Nossa
1: senhora.
2: Não dá, não. A gente entende as dificuldades, né?
1: Tem
2: que o negócio tá meio apertado e tal.
3: Uh-huh.
2: Mas aí não pode virar estilo de vida, né?
1: Não.
2: É.
3: Temos áudios aqui, ó. Vamos lá.
1: Bora ouvir.
4: Fala, galera do cassino, Fernando Cafu de São Gonçalo.
1: Qual é?
4: Tema show esse, hein?
2: Né?
4: Tô indo agora com a patroa aqui, do supermercado. Então,
2: olha
4: assim,
2: aí.
4: Tem que ser. Aqui é tudo dividido.
2: É isso.
4: Tudo dividido de gastos.
2: Uhum.
4: Ela escolhe e eu pago, né?
2: Ah.
4: Mas tamo junto.
2: Entendi.
5: Claro, mais tarde não vai querer uma comidinha gostosa.
1: Oh.
4: Tamo junto, beijo.
3: Aí, Cafu!
2: Que momento.
1: Comidinha de prazer, tá, gente.
2: Nada diferente disso.
1: É gastronomia.
3: O que não vou fazer mais tarde? Uma lasanha.
2: É isso.
3: Estrogonofe.
2: Com certeza. Nada diferente disso. É isso. Não pensei nada diferente disso.
3: Uma carne cozida ali.

0: Se ele ganha muito mais do que eu, porque ganha, então eu acho que ele deveria pagar a conta sozinho, entendeu?
1: Aí, ó.
0: É, no caso da despesa de casa, até ajudaria, entendeu? Mas não com a metade.
2: Ó.
0: Eu daria só um, tem um limite trocadinho aí, pra isso. Poder dar uma ajuda.
2: 20%.
0: É 20%. Mas quem deveria de pagar tudo é ele, entendeu?
2: 80% fica pra ele.
0: Se ele ganha mais.
2: É lógico.
0: Certo. Então ele pode pagar mais.
2: 20%.
0: Se ligou?
2: Prefiro.
0: É desse jeito comigo.
2: Tá bom.
0: Beijo, Cacá.
1: Beijo,
0: aqui é Edna. Tião de paixão, mulher.
1: Beijo,
0: de verdade.
1: Edna. Tamo junto. Beijo, Catuba de piedade.
2: Aí.
1: Ela nem sofreu pra falar. Ganha mais, você paga mais. Você que lute. Entendeu?
2: Muita tranquilidade. Muita
1: tranquilidade.
2: É você
1: que lute. Eu, hein? Já vamos.

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1: Tá na hora, hein?
0: Tá na hora, tá na hora, tá na hora.
1: Toron, toron.
0: Tá na... Hoje nós vamos abrir esse cofre. Esse cofre. Esse cofre. A chapa tá frouxa. Nós vamos começar por Realengo, meu.
2: Ô, alô, Realengo!
0: Aí, que aquele abraço. Tô direitinho agora. Coordena daí, vovozinho querido. Quem
1: coisa
0: tá com
1: linda.
0: A gente, Realengo?
1: É o Tony, Tony. Fala, Tony, tudo bem, querido?
3: Graças a Deus, eu tava esperando a ser atendido primeiro mesmo.
1: Olha aí. Olha aí. Olha aí.
3: Primeiro número.
1: É
3: e
1: isso.
3: O último.
1: Olha,
3: tava
1: querido.
3: Eu tava desejando muito que eu fosse o primeiro a falar.
1: Vai dar tudo certo
2: muito
1: pra
2: bem.
1: Você.
2: Vai dar
1: tudo
2: certo.
1: Valendo R$500. Eu quero saber os dois primeiros números do cofre do cassino de hoje.
3: Número 4 e o número 3.
1: Número 4
2: e
1: número 3.
0: Ai, meu Deus.
1: Olha
0: aqui
1: lá,
0: em BH, a
1: Deus.
0: Leonilda tá com a gente do bairro Providência. Oi, Lele, bom dia, meu amor.
4: Bom dia, Cacá, tudo bem?
0: Tudo ótimo, no truque da galinha morta. Me dá os dois últimos números certinho, pelo amor de Deus, Lele, vamos
2: aí.
0: Lá.
4: 5, 6.
1: Ah,
0: então,
1: meu Deus.
0: 4, 3, 5, 6. Rafa,
2: aí.
0: Vê se
2: vamos
0: é isso mesmo.
2: Vamos conferir aqui, hein?
0: Vamos conferir.
1: Ó.
2: Oh.
0: Ai, meu Deus.
2: Vamos lá?
0: Aí.
2: Vamos agora. 4, 3, 5, 6.
0: O Tony e a Leonilda levaram o cartão com R$500. Ô, Leonilda, chegou numa hora boa? Vai ajudar? Fim de semana?
4: Nossa, demais, gente. Nossa, que maravilha. Muito obrigada. Sou fã de vocês.
0: Ah, obrigado. E aí, Tony, no Realengo aí? Chegou na hora boa também, meu lindo?
3: Chegou na hora boa também.
1: Aí.
3: Vai ajudar.
0: Obrigado.
1: Bonito.
0: Um beijo pra vocês.
2: Deus abençoe.
0: Bom, né?
1: Amém. Vai dar tudo certo.
0: Ah, não ligaram pra mim. Calma. Semana que vem tem mais.
2: Tem mais.
0: É só
2: tem
0: você
2: mais.
0: Ficar ligadinho. A gente
1: é
0: começa
1: isso.
0: Às 9 e vamos soltando os números aqui. Você vai anotando, tá bom?
1: Maravilha.
0: Fabiano.
1: Ô, meu amor. Coisa linda de papai.
0: Beijo pra você.
1: Beijo, Deus, coração.
0: Minha vida.
1: Até segunda.
0: Obrigada pelo carinho, viu? Segunda,
1: sempre.
0: Tamo juntinho. Por favor, seu Instagram, Fabiano.
1: É Fabiano Melo, com aquele tracinho de baixo, o underline, @ Fabiano Melo. Melo com dois L's e aquele tracinho de baixo que é o underline.
2: Vai. Muitos conteúdos aí, hein, família?
0: Como ele é fofo,
1: rapaz,
0: gente.
1: Rapaz, eu vou te falar, a gente é esforçado. Obrigado, irmão. Mas... também sou seu fã, você sabe disso. Você mora aqui no meu coração, do lado esquerdo, não paga nem aluguel.
2: Gente. Tamo junto, Fafá.
1: Tamo
2: beijão
1: junto
2: pra
1: sempre.
2: Você, bom fim de semana.
1: Obrigado,
0: beijo, meus
1: amigos.
0: Meu amor.
1: Com Deus,
0: fica
1: tá?
0: Com Deus, viu?
1: Um beijão
0: beijo
1: pra
0: você. Ó. Até segunda.
1: Até
0: beijo,
1: segunda.
0: Meu Rio.
2: Valeu, Rádio Globo.
1: Resultados em promoção, atenção você que tá aqui ligado comigo no som da Rádio Globo nos 98.1, atenção, vamos lá. Hungria, quem vai? Parabéns pro Felipe de Jesus, final do fone dele é o 00. Tem que dar uma ligada aqui na Gabi, 97.9988, a gente vai agilizar tudo pra você aqui. Falou, fi? Obrigado a moral e o carinho com a Rádio Globo. 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
2: Aí, meu compadre. Vou falar pra ela agora. Agora. Vambora.

0: pro Sereno com a Lud.
1: Obrigado, Lud, viva!
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0: Essência e Ruazinho pra gente fechar aqui os trabalhos, tá bom?
1: Gostou pra barulho?
0: Daqui a pouquinho tem mola, tem rebobina e a gente se fala na segunda-feira a partir das 10 da manhã. Grande abraço, tchau, tchau.
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0: por aqui, meio-dia e três, tá chegando Rebobina, a gente vai voltar no tempo, vai matar a saudade das velhinhas maravilhosas que a gente sempre curtiu. Fica ligado aqui na Rádio Globo, já aproveita a nossa sequência premiada com 3 músicas, valendo 10 mil reais no cartão.
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0: voltando no tempo, somos aço, né? Fala a verdade pra mim aqui. MC Júnior, MC Leonardo, Endereço dos Bares, também Cara Metade Decisão, Harmonia do Samba Desafio, Turma do Pagode, Horas Iguais, só música boa aqui no Rebobina, voltando no tempo, matando a saudade daquele som que eu sei que você já curtiu. Aquela época doideira, né? A gente vai pro break rapidão, daqui a pouquinho tem mais Rebobina. 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

0: mentir pra você não, como que eu já curti essa música na Via Show, tá? Parece até que foi ontem, não acredito que essa música tá no rebobina. Ó, tá aí, voltando no tempo, matando a saudade. Sonsaço, né? Honey Baby, só zoeira. Também rolou seu erro, tempo de aprender. Para um Golé Rebolation, lá em 2009 essa música. Bom gosto, a casa caiu. Israel Novaes, Vem em mim, Dodge Ram. Só música boa no rebobina, matando a saudade, relembrando aquele momento, aquela farra boa, né? É isso aí, eu quero falar uma boa pra você que tá ouvindo aqui a Rádio Globo. 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Rádio Globo 1:04.
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0: Muito boa tarde, vamos nessa, por aqui o Mola, hein? Tá começando sem parar, 2 horas de música diretaço, pode ser esse momento que você pode faturar em um cartão com 10 mil reais no final do mês. Pois é, já anota uma sequência premiada com 3 músicas direto, o nome do cantor, o nome da música, tem que ser direto, agora é o momento, e aí se inscreve lá no radioglobo.com.br pra ver toda a parte de cadastro.

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Agora, eu quero pedir um favor pra vocês. Muito importante. Pra cantar bem alto comigo a música que mudou demais a minha vida. Comigo bem alto, geral assim, com o coração.

0: demais, tá aí, sonsaço rolando aqui no Sem Parar, 2 horas de música diretaço, Gustavo Mioto, solteiro, não trai. 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E o Sem Parar continua.
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fechando sem parar de hoje, 2 horas de música diretaço com Miley Cyrus, Flowers, também rolou Tia, Eu Lembro de Tudo, Jeito Moleque, Eu Nunca Amei Assim, Grupo Menos é Mais, Simone Mendes, Pedro Pecado. A gente vai pro break, daqui a pouquinho tem 45 minutos de música diretaço, fechou? 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
9: E muito boa tarde pra você, 3-1, nesse sabadão maravilhoso, dia 25 de julho. Tá começando mais 45 minutos de música diretaço. Por aqui o Mola já anota a sequência premiada aí com 3 músicas. Quem sabe se fatura um cartão com 10 mil reais no final do mês? Rádio Globo.com.br. 45

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0: Sainz, fechando 45 minutos de música diretaço, grupo Clareô, Degradê, Tia Edilcinho, Desligue e Venho, tenho muito mais. Aí, ó, muito bom, né? Vou pro Sereno, Ludmilla, já tentei. Só música boa, a gente vai pro break rapidão, daqui a pouquinho tem mais música, tá? 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
16: Opa, vamos nessa. Estamos de volta aqui na programação da Rádio Globo. Rádio que vibra com você. Só lembrar, hein, que Mola volta na segunda, 3 da tarde, como é nós. É, meu amigo, melhor programa das suas tardes aqui na programação da Rádio Globo. A rádio que vibra sempre com você. 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

0: programação da Rádio Globo, a rádio que vibra com você. Pedro Mussu é o nome dele. Fechando 45 minutos, hein? Passou por aqui, Geninho, com Mariana Fernandes. Aliás, Mariana Fagundes, não é Mariana Fernandes, não. Mariana Fagundes, me empolguei. É, Nike Shortinho, Marvelha, Ayla e Mandalim. Rapaz, você sabe que a Rádio Globo sempre coloca você nos melhores eventos, né? Com as melhores promoções, claro, aquele cartão no valor de 10 mil reais pode ser seu. Anota lá três sons ou três artistas, capricha e manda pra gente. Rolou três sons? Anota, não esquece, essa semana sai o resultado. Vamos liberar esse cartão bonito. Mais uma da Rádio Globo, a rádio que vibra com você. Rapaz, tá rolando o Mundo Pixar. Já conhece o Mundo Pixar? Não, ah, que é isso? Lá ele, pai. 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Agora faltam 13 para as 5 no Rio.
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0: Salmo 98.1, rádio que vibra com você. Fabinho com Bela, hein? Você não me merece. Ainda anjos, pra quem tem fé, obviamente. É o Rapa, né? Ei, Marcelo Falcão, mandando muito bem aqui na programação. Teve Clareou, eu e ela. Rapaz, a Rádio Globo tá liberando aquele cartão no valor de 10 mil reais. 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Tá logo ali, a gente vai liberar esse resultado, hein? Pra semana já sai o resultado. 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Entre no clima, cole o ouvidinho aqui nos 98.fm, anote o além do dia, né? E o horário, apenas 3 nomes de músicas ou artistas que você ouviu em qualquer horário da programação. A sequência precisa ser completinha e sem interrupções, tá ok? Nada de anotar sequências separadas por intervalos ou blocos de programa. 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Agora 5:02, daqui a pouco, ó.
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3: 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Valeu, Vicky! Tá de férias, tá de chinelinho, simbora! Estamos de volta aqui na programação da Rádio Globo, a rádio que vibra com você! Boom! Valendo aí, aquele cartão no valor de 10 mil reais, finalzinho do mês, tá logo.

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2: Essa é uma homenagem à minha diva, à minha amiga. Pedi autorização, era pra cantar essa música.

0: Marcel Depila, Xande de Pilares marcando presença aqui dentro de 2 horas direto, hein?
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0: Rapaz, ainda bem, eu tenho certeza que ainda bem você anotou aí, né? 3 sons, ou 3 artistas, caprichou, então manda pra gente lá no site, no aplicativo. Ó, teve Wesley Safadão com os Barões da Pisadinha, ainda Magozinho, né? Esse Magozinho manda muito bem, eu só quero lembrar você o seguinte, rolou 3 sons, não teve interrupção do locutor, pode mandar pra gente também. Não precisa ser só no Sem Parar, não. Vambora, pouco papo, só no talo, tá valendo aquele cartão no valor de 10 mil reais que pode ser seu. Como é que eu faço, Planet? É só ficar ligado aqui na programação, hein? Seja no site, no aplicativo, e você que nos dá aquela carona aqui também nos 98.fm para o seu carro. Isso, anota lá 3 sons ou 3 artistas, ou então já grava aí o Planetão de Meu Deus.
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3: Alô, encontrinho. Vitor Lima, Cotrinho,
4: de propósito.
3: Obrigado pela presença de vocês e pela voz de vocês aqui nesse momento.

0: minuto, um rádio que vibra com você. 2 horas direto sem nenhum intervalo, hein? Tiaguinho é o nome dele, energia surreal, hein?
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0: 2 horas direto, cara. Tamo liberando aquele cartão no valor de 10 mil reais que pode ser seu. Passou por aqui Diego com Vitor Hugo. Ainda sinto sua falta, namoro escondido e 12 horas. É o De Propósito com Ian e Vitor Lima. Aí tá fazendo o que em casa? Tá no trabalho, tá curtindo a programação, dirigindo para o carro. Isso, anota lá, manda pra gente no site ou no aplicativo da Rádio que Vibra. Com você, pra você que liga, se liga todo dia. Deixa eu mandar aqui um abraço à turma, né? Aliás, pra turma que tá lá no Instagram, no @radio.globo. Não dá pra falar o nome de todo mundo, mas eu quero agradecer sempre o carinho de todos vocês, tá? Pra você que tá sempre conectado, antenado, vibrando com a rádio, que com certeza coloca você sempre nos melhores eventos, com as melhores promoções. 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Vambora, música, não para, hein, meu povo.
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98.1 rádio que vibra com você, Cleito e Romário, a participação de Zeneto e Cristiano, hein? Não namora, meu jeito moleque de ser, ainda jeito moleque marcando presença. E ó, Marvila com Ivete Sangalo, tá rolando 2 horas direto, tem nenhum intervalo comercial, um cartão com 10K pode ser seu. Anota lá 3 sons e manda pra gente, no site ou no app.

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0: sucesso aqui na programação da Rádio Globo, a rádio que vibra com você. Troca de calçada, eu lembro de tudo, hein? Tchê, passou por aqui, Dilcinho, péssimo negócio. Ó, anotou lá três musiquinhas ou três artistas, manda pra gente no site ou no aplicativo. Estamos liberando cartão no valor de 10 mil reais. O resultado sai essa semana, hein, paizão?
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0: E a gente fecha muito bem, como eu sempre digo aqui na programação, se é pra fechar, tem que fechar bonito. E ó, valendo pra você esse cartão no valor de 10 mil, essa semana já saiu um resulta e você pode se dar bem. Aproveita aí, quanto mais sequências você anotar, mais chances você tem de ganhar. E a gente vai colocar você nessa fita. Aliás, a gente coloca você sempre nos melhores prêmios, com as melhores promoções, pra você que liga, se liga todo dia, o dia todo. 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Como é que funciona essa parada aí, planetão de meu Deus? 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A rádio que vibra com você. 2 minutos para as 7, daqui a pouco.

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0: Obrigado.
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1: Quero cantar a música que mudou a minha vida, hein?

Agora, eu quero pedir um favor pra vocês. Muito importante. Pra cantar bem alto comigo, a música que mudou demais a minha vida.

101, a rádio que vibra com você. Um dia, um adeus. Davi Quaresma marcando presença. E fechando muito bem a sequência dos 45 minutos. TV é o top, hein? Sorriso Maroto. Alô, Brunão e companhia. João Gomes.

0: aquele cartão no valor de 10 mil reais. Aproveita aí, faz teu nome. Quanto mais sequências você anotar, mais chances você tem de ganhar. 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Já já tem Futebol Globo CBN, hein? 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A rádio que vibra com você. 15 para as 8 no Rio.
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da Rádio Globo, a rádio que vibra com você, Chininho Príncipe, Justiceiro, teve Thiaguinho, Luquinhas, Ian e muito mais. E a gente fecha, hein? Claro, essa edição com três musiquinhas. Bom, se você notou mais de três músicas, sem problemas. Manda pra gente no site, no aplicativo, hein? Tá valendo aquele cartão no valor de 10 mil reais? Que pode ser seu. Valendo! Claro, no final dessa semana agora, aliás, já pra semana a gente vai liberar o resultado, tá ok? Obrigadão pela carona, obrigado a você que tá sempre dando aquela carona pra gente, pelo momento que você nos leva aí, né, no seu poçante. Obrigadão, Deus abençoe a todos. Vem aí o Futebol Globo CBN, hein, gente? A gente se fala logo mais às 10, no Na Pista. Rádio Globo agora no Rio, 8 em

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0: Tô por aqui na sua companhia, uma excelente noite de sábado, 25 de julho de 2026. É dia de Vasco da Gama em campo. Neste sabadão, daqui a pouco, às 8h30 da noite, a bola rola em São Januário para um duelo que promete muita emoção pelo Campeonato Brasileiro. O Gigante da Colina recebe o Mirassol pela 20ª rodada da competição. É isso, uma partida que pode ser decisiva na luta para se afastar da zona de rebaixamento. E tem novidade no comando? O técnico português Pedro Emanuel terá, pela primeira vez, a oportunidade de sentir de perto o apoio da torcida vascaína dentro de São Janu. Ah, São Januário, a barreira quer virar baile. Até agora, foram dois jogos sob o comando do novo treinador e nenhuma vitória. Derrota para o Vitória na estreia e empate por 2-2 com o Independente Medellín pela Copa Sul-Americana. Agora é hora de buscar a reação no Brasileirão. Vasco e Mirassol fazem um confronto direto e você acompanha tudo com a nossa transmissão. Não perca nenhum lance, porque o Vasco entra em campo precisando da força da sua torcida.
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0: Eu estarei por aqui na sua companhia enquanto a bola não rola, porque daqui a pouco a melhor equipe do radinho, a equipe do Futebol Globo CBN vai chegar com tudo. Vem aí Hugo Lago, daqui a pouco tem Michele Silva, Renan Moura. Eu estarei no Central da Bola com toda a equipe que você já está acostumada aqui no Futebol Globo CBN. 20ª rodada, primeira, segundo turno. Chegou o momento de somar pontos importantes e deixar a zona de rebaixamento. É o Vascão em campo daqui a pouco e, claro, você tem que participar com a gente através do YouTube, youtube.com/CBN, youtube.com/CBN. Deixe a sua mensagem que, obviamente, a gente vai mandar ela pro ar aqui, vai soltar tudo que você quer saber do seu time de coração, certo? Sem mais delongas, direto do estádio São Januário, quero saber as primeiras informações. Vasco, Mirassol, Mirassol é o Vascão da Gama em campo. Fala, Renan Moura. Boa noite, amigo. Seja bem-vindo.
2: Meu amigo. Obrigado, Bruno Faria e amigos ligados aqui nesse Enquanto a Bola Não Rola, vindo de dois resultados sem vitórias. Pedro Emanuel vai conhecer o poder pro bem ou pro mal de São Januário hoje à noite. O português joga em casa pela primeira vez e logo de cara, num duelo direto na luta contra o rebaixamento. Com 20 pontos, o Vasco abre o Z4 e está logo à frente do Mirassol com 19. O time vascaíno chega sob pressão com uma derrota para o Vitória e um empate com o Independiente Medellín pela Copa Sul-Americana. Já o time do interior paulista vem de vitória sobre o Grêmio e busca a reabilitação na Série A. Com o Saldívia ainda em processo de recuperação física, o português mantém a dupla de zaga formada por Carlos Cuesta e Robert Renan. Um grande problema para o jogo de hoje é a ausência de Thiago Mendes com uma gastroenterite viral. Ele está vetado pelo departamento médico, assim como o atacante Brenner, que foi titular no meio de semana lá na Colômbia pelo torneio sul-americano. Hoje, a novidade no Vasco da Gama no meio-campo é a presença de Tietê, assim como outro garoto da base, Ramon Rique, e Barros, outro também prata da casa. Na frente, o trio formado por Adson, Andrés Gomes e também Cláudio Spinelli. E na lateral direita, a dúvida está sanada. O Mita Rodrigues segue com Paulo Henrique no banco de reservas. De resto, é a base, portanto, desse último jogo diante do Medellín pela Copa Sul-Americana. Do lado do Mirassol, a boa notícia fica por conta do retorno do zagueiro William Machado, que cumpriu suspensão na rodada passada contra o Grêmio. Ele, entretanto, fica no banco de reserva, já que Gabriel, zagueiro que reestreou muito bem na partida anterior, foi mantido pelo técnico Rafael Guanais. No meio-campo, a dúvida era se Japa ou Eduardo começava essa partida, mas o ex-jogador do Botafogo fica no banco de reservas e Japa é a opção do Mirassol para conseguir mais uma vitória para cima do Vascão da Gama, Bruno.
0: Grande Renan Moura, esse conhece, sabe de tudo, já passou a limpo, trouxe todos os detalhes, porque daqui a pouco tem Vasco e Mirassol, 20ª rodada, Campeonato Brasileiro. Me chamou a atenção, gastroenterite viral, é o famoso problema de piriri, não é, o Renan?
2: Aqui a gente fala outra coisa, mas o horário 8h10 não permite.
0: Tá bom. Aquele problema que já ouviu aquela história, fiquei debilitado, acontece. Quero chamar aqui a Michele Silva e a primeira análise dela para esse duelo. Tudo bem, Mi? Boa noite, seja bem-vinda e o jogo daqui a pouco.
3: Tudo bem, Bruno? Boa noite para você, para todo mundo que está na nossa audiência. Olha, jogo quente, né? Jogo equilibrado, infelizmente, para o Vasco e também, infelizmente, para o Mirassol, que fez uma grande campanha na temporada passada. Mas um jogo equilibrado por baixo, né? Pela parte de baixo da tabela de classificação. Se a gente for olhar o que Vasco e Mirassol têm feito até aqui, principalmente nos últimos jogos, aponta muito mais para uma melhora do Mirassol do que para um progresso do Vasco. O Vasco ainda está descobrindo a identidade dele, é um novo técnico, tem um longo caminho a percorrer para se tornar uma equipe coletivamente melhor. E o principal ponto a ser resolvido, beleza que o Vasco não faz gol no Campeonato Brasileiro, tem 3 jogos, mas o principal ponto a ser resolvido ainda é a defesa. Por um acaso ou não, o Vasco foi vazado em 18 dos 19 jogos que fez no Campeonato Brasileiro. E há bastante tempo não vence, né? A última foi lá antes da parada contra o Atlético Paranaense. Teve outros 4 jogos desde então no Campeonato Brasileiro. O Vasco tem muita dificuldade de vencer e precisa passar por tudo isso para enfrentar o Mirassol, que está melhorando cada vez mais, que demonstrou que está muito bem fisicamente no jogo contra o Grêmio. Um Mirassol que, sim, sofre nos instantes finais dos jogos para fechar os seus jogos. Tanto é que as suas vitórias nesse Campeonato Brasileiro quase sempre são pelo placar mínimo ou pela diferença mínima. Então, o Mirassol ele também oferece brechas, mas é um Mirassol que nos últimos jogos tem estado muito mais consistente do que o Vasco. A tarefa do Cruz Maltino é bem difícil mesmo jogando em casa.
0: Ah, sem dúvida nenhuma. E daqui a pouquinho eu vou voltar com as informações dos dois duelos que estão acontecendo neste momento e que importam sim muito para o Vasco, que é o primeiro time na zona de rebaixamento. Mas eu faço a pausa. Um minutinho, já voltamos aqui no Futebol Globo CBN para quem quer saber mais e melhor sobre futebol.
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0: A barreira quer virar baile, sim, eu tô aqui na sua companhia e eu trago a partir de agora as informações dos jogos que já começaram pela 20ª rodada do Campeonato Brasileiro. Tem bola rolando neste momento na Arena da Baixada, reta final de jogo, já estamos com 40 do segundo tempo. Atlético Paranaense 2, Internacional 0, resultado bom. Bom pro Vasco! Outro resultado bom, tem bola rolando ainda, 40 minutos, segundo tempo na Vila Belmiro, Santos 1, Chapecoense 2 de virada. De virada. O que significa esses dois resultados? O Vasco só depende dele. Precisa vencer daqui a pouco. Se empatar, não sai da zona de rebaixamento, tá? Não sai, porque o saldo é de menos 8. Mas se vencer, passa Santos e passa Internacional. Eu vou atualizando todos esses jogos para você, torcedor cruzmaltino. Para você ficar ligado. O gigante da colina vencendo com esses resultados até aqui. Vai deixar a zona de rebaixamento. Então é muito, mas muito, mas muito importante pro Vasco vencer daqui a pouco. São 8 horas mais 15 minutos. Renan Moura, rapidinho as escalações de Vasco e Mirassol pra gente.
2: Vasco da Gama definido com Léo Jardim, Pumita Rodrigues, Cuesta, Robert, Renan e Cuiabano, Barros, Tietê, Ramon Rique, Adson, Andrés Gomes e Spinelli.
0: É isso, e o Mirassol tem fácil aí?
2: Walter, Igor Formiga, João Vitor, Gabriel Kinesovic, Reinaldo, Aldo Filho, Denilson, Japa, Gustavo Silva, Edson e Bruno Santos.
0: Saudades da Copa do Mundo, que o sobrenome era mais fácil, né, amigo?
2: Total, meu amigo. Vamos só de Gabriel para facilitar a vida, né?
0: Combinadíssimo. Já anotei aqui. Gabriel, então vamos fazer o seguinte. Ih, rapaz, tem pênalti na Vila Belmiro. Pênalti a favor do Santos aos 42 minutos. Segundo tempo, Santos 1, Chapecoense de virada 2. Neymar já fez um gol e é ele quem vem na cobrança. Será que o Santos empata? E aí o torcedor se pergunta, com um resultado igual, ainda dá pro Vasco sair? Ou se dá? Claro que dá, porque daí o Santos somaria 22 pontos. Mas vamos deixar rolar que eu vou atualizando. Intervalo, mais um minutinho. Já voltamos aqui no Futebol Globo CBN. Pode ligar, aqui tem jogo.
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0: volta por aqui. Daqui a pouco tem Vasco e Mirassol, 20ª rodada do Campeonato Brasileiro. E tem gol na Vila Belmiro, hein? O Neymar converteu o pênalti. Goleiro pro lado direito, bola pro lado esquerdo. 2-2, 44 minutos do segundo tempo. E lá na Arena da Baixada, o Atlético Paranaense segue derrotando o Internacional por 2-0. Os dois resultados ainda seguem sendo positivo e importante. Se o Vasco vencer o Mirassol daqui a pouco, vai passar as duas equipes na tabela de classificação e deixar o Z4, hein? E deixar o Z4. Renan, rapidinho, meu amigo, mais informações do Vasco pra gente.
1: Beleza, Bruno, só trazendo aqui uma informação importante, porque com 4 derrotas consecutivas do Brasileirão, Vasco precisa urgentemente dar moral, uma vitória no sábado à noite, né? Para isso, Pedro Emanuel deu atenção no pouco tempo que teve desde a viagem de volta da Colômbia para corrigir o sistema defensivo. Os 3 gols sofridos nos 2 jogos à frente do time foram por falhas coletivas ou individuais, expostas pelo treinador nas entrevistas coletivas. Na Série A, o Vasco só não foi vazado em 1 dos 19 jogos dessa edição de 2026. Vencer o Mirassol hoje também significa acabar com um jejum. Nunca o Vasco venceu o time do interior paulista. São 3 partidas com 3 derrotas. No último jogo, no Maião, Vasco perdeu de virada por 2-1 com uma nova falha individual de Carlos Cuesta, que marcou um gol contra. A partida também, vale a gente lembrar, ela azedou ainda mais a relação do então técnico Fernando Diniz com o elenco, porque todo mundo lembra a bronca que o Diniz deu no Nuno Moreira durante a parada técnica. Aquele também seria um dos últimos capítulos de Coutinho com a camisa do Vasco. Com 49 gols, o time é o 7º pior ataque entre todos os times da Série A na temporada. O Spinelli é o artilheiro, para você ver, com 6 gols, seguido de perto por Pomita Rodrigues e Thiago Mendes, ambos com 5 e que nem são atacantes. No ano passado, o Verrete já somava 20 gols nesse mesmo período, no dia 25 de julho. No início do ano, o Vasco investiu mais de 60 milhões de reais em Marino e Nestrosa e também no Brenner, mas os dois não caíram nas graças da torcida. O colombiano não tem nenhuma participação para gol e o segundo soma apenas 3 em 26 partidas. São 3 jogos consecutivos sem marcar, ao mesmo tempo que negocia com Deossa e também com Sousa do Racing para reforçar o meio-campo marcador. O clube sonha com o equatoriano Yeboah, que foi camisa 10 do Equador na Copa do Mundo e chamado de Neymar de Hamburgo, para quem sabe resolver os problemas ofensivos do Vasco da Gama. Recentemente, o Brenner recebeu uma proposta do Columbus Crew, lá da MLS, para voltar aos Estados Unidos, mas o jogador recusou essa oferta, até porque ele já jogou no arquirrival do Columbus, que é justamente o Cincinnati. Então, ele tem essa gratidão com a equipe norte-americana e deseja, quem sabe, trilhar um presente, não digo nem futuro, mas um presente melhor com a camisa do Vasco. Hoje, entretanto, Brenner está fora também com a tal da gastroenterite viral. Posso falar o que é, Bruno?
0: Pode!
1: Deixa! Deixa.
0: Deixa!
1: Começa com C e termina com Neira. É isso mesmo que você entendeu.
2: Ô, louco!
0: É isso! É o famoso piriri, gente. Aí, se fizer força, é perigoso liberar tudo. Ô, Michele, deixa eu falar sério aqui do ataque do Vasco. Até porque gastroenterite viral faz parte. Todo mundo já pegou e um dia vai pegar. Isso aí é uma coisa que todo mundo já sabe. O que eu queria entender...
3: Quem não pegou ainda, fica ligado. Porque a qualquer momento...
0: Vai pegar. O piriri chega. O Vasco precisa de gol. Daqui a pouco, Adson, Spinelli e Andrés Gomes. É um ataque veloz quando eu olho desse jeito. Dá para ter velocidade contra a defesa do Mirassol daqui a pouco?
3: É uma opção. O Vasco, além de tudo, ele precisa se organizar para isso, né? Essa linha defensiva do Mirassol é que teve mudanças em relação ao ano passado, né? Tem aí o remanescente, tem o William Machado que tá no banco de reservas, mas é uma opção. O João Vitor, que tava no ano passado, o James já não tá mais, né? Foi pro Fluminense, mas é um Mirassol que ainda é muito forte na defesa. Eu acho que o Vasco vai encontrar alguns caminhos, principalmente porque o Igor Formiga sobe bastante. Só que isso também é um problema, porque quando ele sobe, geralmente ele oferece muito ao ataque. para mim é o melhor jogador do Mirassol na temporada. E ele consegue ser muito equilibrado, né, entre defesa e ataque, lateral direito do Mirassol. Então acho que o Vasco ele pode encontrar boas combinações, principalmente Cuiabano e Andrés Gomes ali pelo lado do Igor Formiga. Porque se eles atacarem mais, eles podem até fazer com que o Igor Formiga, de repente, não fique tão solto para subir. Claro, vai depender também do encaixe dos volantes. Hoje é o Vasco com 3 volantes, o que já ajuda também na estruturação dessa equipe para não ficar tão aberta no meio de campo. E o Spinelli pode ser uma arma, principalmente na bola aérea ofensiva do Vasco, porque o Mirassol já deu sinais de que tem alguns problemas para defender esses cruzamentos rasteiros, mas também esse cruzamento pelo alto, então uma bola parada ou até mesmo um cruzamento com bola rolando. O Vasco pode ter boas oportunidades com o Spinelli ali entre os zagueiros, mas claro, tem que tomar cuidados defensivos. O Vasco está tomando gol todo jogo, e aí você tem que fazer pelo menos 2 para ganhar, fica muito mais difícil no equilibrado brasileirão.
0: Sem dúvida nenhuma, são 8 horas mais 24 minutos em 6 minutinhos. A bola vai rolar em São Januário. Vem aí a 20ª rodada do Campeonato Brasileiro. Vem Vasco e Mirassol. Vou fazer o seguinte, a última pausa, eu prometo, 2 minutinhos. Na volta, direto e reto, com o artilheiro da emoção. Vem aí o Hugo Lago, vem aí Michele Silva, vem aí Renan Moura. E agradecendo, obviamente, toda a nossa parte de produção, Central Técnica, o nosso operador, Ramon Lemes, João Aquino, Tairone Von Helt. Tá tudo pronto. A melhor equipe do seu radinho. Em 2 minutinhos volta com Vasco e Mirassol.
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0: 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Vem a partir de agora o artilheiro da emoção.
1: Aquele abraço para você ligado no Futebol Globo CBN. Neste sábado, hoje é dia 25 de julho e aqui em São Januário, a casa do legítimo Clube do Povo. A bola vai rolar já já para esse jogo que pode representar para o Vasco a saída da zona de rebaixamento, a reestreia do Vasco em casa após a Copa do Mundo. Será que com vitória? Com treinador novo, treinando o Vasco aqui na Colina Histórica. Vasco e Mirassol é a próxima atração para você ligado, ligada aqui no Futebol Globo CBN. Eu tô por aqui na cabine de São Januário, ao lado da Michelle Silva, ela que aqui comigo vai analisar o Pinar, comentar durante os 90 minutos do intervalo e fim de jogo. O Renan Moura está lá embaixo com todas as informações desse confronto. E o Bruno Faria atualizando informações para a gente dentro da central da bola. 8 horas 28 minutos, hora de sabermos como vão jogar as equipes. O Renan Moura está chegando aqui para escalar o Vasco, escalar o Mirassol e também o time de arbitragem no Futebol Globo CBN. Aqui tem jogo.
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0: ânimo para sair da zona de rebaixamento. Definido e escalado pelo técnico Pedro Emanuel. Com o goleiro Léo Jardim, camisa número 1. Na lateral direita, Pupita Rodrigues com a 2. Zaga formada por 46, Carlos Cuesta. 30, Robert Renan. E na lateral esquerda, Cuiabano, 66. Meio campo, 88, Barros. 3, Tchê. 33, Ramon Rique. Na frente, 28, Watson. 11, Andrés Gomes. E 77, Laura Spinelli. No banco de reservas, 13, Fusato. 96, Paulo Henrique. 6, Lucas Piton. 43, Lucas Freitas. 60, João Vitor. 29, Paulinho. 98, JP. 18, Marino. 7, TBD. 10, Rojas. E 17, Nuno Moreira.
1: Mirassol.
0: O Mirassol também na zona de rebaixamento do técnico Rafael Guanais. Definido e escalado com 22, Valde. 32, Igor Formiga. 34, João Vitor. 44, Gabriel. 6, Reinaldo. 21, Aldo Filho. 8, Denilson. 5, Japa. 19, Gustavo Silva. 95, Edson. E 30, Bruno Santos. No banco, 90, Tomazella. 2, Lucas Oliveira. 3, William Machado. 18, Elias. 12, Vitor Luiz. 18, Chico Kim. 7, Shailon. 33, Eduardo. 96, Carlos Eduardo. 27, Galeano. 17, Fernandinho. E 9, André Luiz.
2: A arbitragem do jogo.
0: O árbitro é do Rio Grande do Sul, Rafael Klein. Assistente 1 da Bahia, Alessandro Rocha Matos. O 2 do Rio Grande do Sul, Jorge Eduardo Bernardi. E o VAR de Minas Gerais com semiautomático, Marco Aurélio Ferreira.
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0: Aqui na Colina Histórica já temos bola rolando.
1: Vasco, Mirassol.
0: Com a saída do Mirassol, mas o Vasco já tem a posse de bola agora do campo de defesa com o toque feito pelo Calma Barros. Perdeu a bola. Que lance horrível. Conseguiu pela ponta, ganhou a tanto escolar e a jogada na bola dividida. Acabou perdendo o Japa. E o Calma Barros, hein, sozinho. Ele acabou tocando pra quem, Renan?
3: Pra absolutamente ninguém. Pro companheiro, não foi. Pro adversário, pode ter sido. Quase que se complica pelo lado esquerdo. Descia o time do Mirassol e a zaga ainda bem conseguiu se recuperar com o próprio Barros.
0: Michele Silva aqui comigo, boa noite, Michele.
4: Tudo bem, Hugo, boa noite pra você, pra toda a galera que tá com a gente. Tarefa dificílima pro Vasco hoje, mas vamos lá, com energia e principalmente concentração, é um jogo pra ser disputado até o fim. O Mirassol tem tomado gols nos fins de cada segundo tempo que joga nesse campeonato brasileiro. Então o Vasco precisa estar no jogo o tempo todo. É pra jogar os 90 minutos, se possível com a máxima atenção, e aí o Vasco pode sair daqui vitorioso com os 3 pontos que seriam bem importantes.
0: Cuesta todo atrapalhado, manda a bola pela linha de fundo. Agora tem escanteio para cobrar Reinaldo pelo time do Mirassol. Ele já está posicionado ali no quarto de círculo para fazer o levantamento para dentro da grande área. 1 minuto e meio de bola rolando no primeiro tempo. O árbitro autorizou Reinaldo, foi para a cobrança do escanteio. Chega tirando Cuiabano na primeira trave. A bola sobra ainda com Reinaldo. Ele havia apenas a saída pela linha de lado, acompanhando. Agora é arremesso lateral para o time do Mirassol bater pelo lado esquerdo no campo de ataque. Já vendo a movimentação, também vendo a galera do Mirassol posicionada dentro e fora da grande área. Jogadores do Vasco na marcação. Já cobra ali o arremesso lateral. Reinaldo pelo lado esquerdo, vendo uma galera se movimentando. Chega ali o Watson, não achou nada. Calma Barros, a bola tocou por último no jogador do Mirassol. Saiu e arremesso lateral para o Vasco. Um absurdo a marcação desse lateral para o time do Mirassol. Reinaldo já cobrou, ainda pelo lado esquerdo, o campo de ataque do time do Mirassol. Aldo chegou do cruzamento para dentro da grande área, para ninguém. A bola vai passando por toda a extensão da área. Saiu pela linha de fundo, é só tiro de meta para o goleiro Léo Jardim cobrar. Já estou vendo a movimentação dos jogadores do Vasco posicionados no campo de defesa. Léo Jardim cobra o tiro de meta, ainda de lado, toque curto para Carlos Cuesta, deixando também pelo lado direito no campo defensivo. Agora com o jogador que é o Puma Rodrigues, devolve a Cuesta. O time do Mirassol imprimiu marcação, pressão ali na saída de bola do Vasco. Agora com Cuesta, segura a jogada o jogador colombiano, fazendo a inversão pelo lado esquerdo. Aparece agora o Cuiabano, dominou mal, não saiu a bola, saiu.
3: Nossa,
0: saiu sim, no domínio de bola. Olha, nem 3 minutos temos. Aquela do Barros e essa agora do Cuiabano, A galera já tá rezando. Vem pela direita o time do Mirassol. O campo de ataque comigo, Formiga. Bola perdida ali na altura da meia. Ficou sem ela. O Denilson Vasco ameaçou uma empreitada agora do campo de ataque na primeira. Não deu. A bola foi direto pela linha de lado. Arremesso lateral vai ser cobrado pelo time do Mirassol. Tô vendo o Igor Formiga já posicionado pelo lado direito. Manda a bola pro campo de ataque. Calma Barros na antecipação. Chegou tirando, mas a bola voltou ainda com o time do Mirassol. No bate-rebate, Adson pega a sobra. Adianta demais na bola dividida. Acabou perdendo na sequência. Acabou ficando sem ela. Reclama ali o jogador Ramon Rick. A jogada não deu em bola pro time do Vasco. Melhor pra equipe do Mirassol. Tocada no campo de defesa. Recebe João Vitor lá pelo lado direito. Fala, Michele.
4: Detalhe a respeito das divididas, né? O Vasco tá muito desatento nessa condução de bola, nessa criação a partir ali da troca de passes entre os seus defensores. E o principal, Hugo, o Mirassol é um time de dividida, de desarme. Ele bota o pé mesmo. Se o Vasco for com o pé mole ou ficar na dúvida, o Mirassol vai ganhar todos.
0: Igor Formiga, toca a bola em profundidade, aparece agora o Gustavo Silva, ainda na ponta direita, a gente colocou o cruzamento, ninguém na grande área, chega tirando na zaga do Vasco, a bola na dividida, agora perdeu, o Andrés Gomes fica com ela, não deu na primeira, voltando com o time do Vasco, perdendo a posse de bola agora na entrada da grande área, é o Edson Carioca, acabou meio que na dividida, sobrando com o Reinaldo, não desarmou com uma Rodrigues, da tentativa agora do tirada de um campo de defesa do time do Vasco, ele chutou duas vezes, ela bate ali no Calvão Barros, não sobrou, veio o Reinaldo, cruzamento, Cuesta deixou pro Léo Jardim, olha, foi meio que um corta-luz ali do Cuesta, quase que ele se embolou com o Léo Jardim, hein, Renan?
3: Sorte que o goleiro do Vasco tá batendo, fez a defesa. Cuidado com a contagem, Léo Jardim. Começou com você, né?
0: Sai jogando, manda a bola pro campo de ataque, na busca agora com o Spinelli, resvalada de cabeça, ela aparece pela ponta direita com o Adson, evitou na primeira, não na segunda, a bola acabou indo embora pela linha de lado, é arremesso lateral pro time do Mirassol, cobrar pelo lado esquerdo, ó, e o Reinaldo riu, hein? É tornozelo direito, hein, Renan?
3: Isso aí, parece que ele torceu o tornozelo ali na jogada pelo lado esquerdo no campo de defesa. Ele vai se levantando aos poucos agora, não perde o atendimento médico, segue em campo, mas dando aquela batidinha no pé para saber se está tudo legal. Está caminhando melhor do que eu já.
0: É, já levantou ali o Reinaldo, vai cobrar um arremesso lateral para o time do Mirassol aos 5 minutos neste primeiro tempo. 5 do primeiro tempo, o Reinaldo já pega a bola para fazer a reposição, vendo a movimentação dos dois zagueiros, está ali pertinho dele, pertinho do jogador Gabriel. É o Spinelli, cobra o arremesso lateral, o Reinaldo manda a bola ainda no campo de defesa, chega na tentativa do toque de cabeça na primeira. Edson Carioca não dominou, a bola vai sobrando agora lá no campo de ataque, é com o Gustavo Silva. Ele ganha na dividida, pede ali a falta, a arbitragem deu depois do toque ali, o Ramon Rick ficou reclamando com a arbitragem, a falta foi marcada. Já cobrada pelo time do Vasco, ainda com o Robert Renan no campo de defesa, ele entrega a jogada na cabeça do círculo central, agora com o Calvão Barros, pedindo pelo lado direito, Carlos Cuesta abre os dois braços, pede a movimentação, Adson devolveu ao Cuesta, a bola no campo defensivo do time do Vasco, volta com o Calvão Barros, 5 minutos e meio do primeiro tempo, ele faz o lançamento na bola esticada pela ponta direita, com o Rodrigues antes dele, chegou o Reinaldo, tirando a bola, vai voltando no campo de ataque do time do Mirassol, ajeitada pelo lado esquerdo, consegue o drible Cuiabano, boa jogada do time do Vasco, se manda na velocidade, é no toque, no pique, no toque agora com o Andrés Gomes, invade a grande área da diagonal pelo lado esquerdo, levou pro pé direito, chutou direto pra fora! Ele não quis cruzar, tentou a finalização, hein, Renan?
3: Exatamente, apareceu como homem surpresa na grande área pelo lado esquerdo, pena que a finalização foi forte e sem direção, por cima da meta, foi quase lá, na entrada do vestiário de São Januário, 0-0.
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0: Pelo lado esquerdo, o campo de defesa do time do Mirassol, busca a jogada agora com o jogador Gabriel, faz o lançamento, campo de ataque nessa tentativa da dividida, Puma Rodrigues tocou por último, Edson Carioca não dominou, ela voltou com o Adson, entregando a Calvão Barros na bola dominada, acabou levando o rapa no campo de ataque, o jogador Ramon Rick, mas o árbitro mandou ele levantar a posse de bola do time do Mirassol com o João Vitor, pelo lado direito, Miguel Fubiga, acha posicionado Denilson agora do meio campo, ele também perto do círculo central, com a bola dominada, aparece o Aldo, deixando pelo lado esquerdo, Reinaldo vem com o time do Mirassol, buscando o lançamento rasteiro lá do campo ofensivo do time do Mirassol, agora a tentativa do domínio, não deu bola na sequência, Edson, Reinaldo na tentativa do giro pra cima da marcação, já para o Calvão Barros, chegou puxando, Calvão Barros, mais uma falta cometida aí pelo time do Vasco, com o Calvão Barros mostrando que a fase não é boa e o tempo de bola menos ainda, hein, Michele?
4: Tá muito inseguro e o Mirassol é um time que usa muito essa proteção do corpo, né, do Edson Carioca, também do Bruno Santos, recém-chegado, né, artilheiro da Série B pelo Londrina, então assim, o Barros, ele tá muito inseguro, tá nitidamente sem confiança e ele é o primeiro homem de meio campo para defender a intermediária do Vasco.
0: A falta vai ser cobrada. Reinaldo no pé esquerdo, levantamento para a grande área, tenta o desvio, a zaga do Vasco. A bola vai embora pela linha de fundo. O árbitro está dando o escanteio. Com o último toque do Puma Rodrigues. O escanteio vai ser cobrado pela esquerda. O Reinaldo está indo lá lentamente. Mas uma hora ele chega, hein, Renan?
3: Exatamente. Mas está tudo certo com o tornozelo dele. Conversa com o auxiliar também do Rafael Guanais. Vem bola aí, ó. Uma jogada trabalhada, hein, Hugo?
0: Vem bola para dentro da grande área na cobrança do escanteio. Reinaldo quer colocar o Mirassol em vantagem. 8 minutos passados nessa primeira etapa. 8 do primeiro tempo. Vem Reinaldo para cobrança do escanteio. Manda a bola para dentro da grande área. Escorada de cabeça. Ainda na segunda trave. Chega tirando o Cuiabano. A bola ainda está viva no campo de ataque do time do Mirassol. Resvalada de cabeça. Ela vai aparecendo pelo lado esquerdo. Agora com o Reinaldo. Chapilou a marcação do Adson na devolução. Acabou perdendo a posse de bola. Adson tocou na fogueira. Na bola dividida. Acabou sofrendo com o Cuiabano. Ele toca para o próprio Adson. Tapa de primeira na direita com o Spinelli. Ele ameaça o lançamento. Não conseguiu. O drible botou na frente. Tentou para cima da marcação do Reinaldo. Ganhou o Spinelli. Foi tocado no pé de apoio nas costas. Acabou tomando a falta. O árbitro em cima do lance parou para marcar. Fala Renan Moura.
3: Denilson, meu amigo. Atropelou o Claudio Spinelli, que ganhou na força, na raça, na intermediária pelo lado direito, como se fosse um ponta. É falta excepcional para o Vasco para colocar na zona da confusão. Quem sabe abriu o placar.
0: Cuiabano prepara para a cobrança de falta. 9 minutos, chegamos agora neste primeiro tempo. 9 da primeira etapa, também o Ramon Rick perto da jogada. Apenas um jogador na barreira do time do Mirassol. Vem ali o Cuiabano preparado para cobrar essa falta. Será que vai sair o primeiro gol do jogo? Será que o Vasco abre o placar nessa jogada? 9 minutos passados, já autorizado pela arbitragem. Cuiabano foi para a bola do pé esquerdo, descolou o levantamento para dentro da área. Bola direto nas mãos do goleiro Walter. Ele ameaçou largar, o Spinelli estava ali, mas ele não deu rebote não, hein, Renan?
3: Bateu praticamente a bola, sabe onde? Na traqueia dele. E aí ele conseguiu fazer a defesa. Até em virtude dessa bolada, o Walter está caído na pequena área, agora pedindo atendimento médico.
0: Pois é, tá caído ali, deitado na pequena área. O árbitro está perto dele agora, realmente constatando se ele vai precisar de atendimento ou não. Mas uma jogada ali que ele acabou fazendo a defesa, ele deu ali sinais de intranquilidade, Michele.
4: É, ele colocou a mão no pescoço ali, né? Não sei como é que chama aqui. Lá chama gogó.
0: Não? É, por aqui é. Também.
3: Aqui também.
4: Gogó também. É, ele tá com a mão ali. Acho que o Spinelli acabou dando um toquinho na cabeça dele. E aí acabou encolhendo o pescoço assim. Mas assim, o Walter, ele é desses também, tá? É dessa escola de goleiros do Brasil aí que curte tomar um tempinho. Pode ser isso.
0: E eu confirmo a hora certa, 8h42. Ligado no nosso timaço, você confere agora o tempo e o placar do jogo. 10 passados 10 do primeiro tempo, 35 para o intervalo. E no placar do Futebol Globo do CBN, Campeonato Brasileiro, 20ª rodada da competição, aqui em São Januário. Confere aí.
1: Vasco, Mirassol.
0: 0-0.
6: Central.
7: Atlético Paranaense 2, Internacional 0. Terminou na Arena da Baixada. Outro resultado que terminou há pouco na Vila Belmiro. Santos 2, Chapecoense também 2. Se o Vasco vencer, sai da zona de rebaixamento.
0: O time do Mirassol buscando jogada agora, o cruzamento da esquerda. Reinaldo chega, a zaga do Vasco tirando na bola dividida, acabou sobrando comigo. Formiga pelo lado direito, busca jogada. Será que ele faz o levantamento para dentro da área? A bola passou por todo mundo. Puma Rodrigues chegou tirando, teve toque no braço. O árbitro deu vantagem com o Tietchan segurando pelo time do Vasco. Pelo lado esquerdo, ele tentou descolar o lançamento para o Andrés. Jogada não deu bem, bola para o time do Vasco. Aparece pelo lado direito. Agora o toque do jogador Gustavo Silva na ponta direita. Formiga deu traço para cima da marcação, entregando o Denilson pelo lado direito. Descolou o levantamento para dentro da área. Chegou tirando o Robert Guinan na primeira bola. Bateu no jogador do Mirassol. No susto, afasta a zaga do Vasco, Michele Silva, 11 minutos e meio, primeiro tempo e o jogo, Michele.
4: O jogo está cada vez mais truncado, né? O jogo de pressão do Mirassol, pressão também no Vasco, as duas equipes buscando muito recuperar a bola lá em cima, mais perto do gol, defendido ali pelo Léo Jardim, no caso do Mirassol, com uma pressão mais alta, e do outro lado, no caso do Walter, defendendo o gol do Mirassol, o Vasco também pressiona alto. O Mirassol está conseguindo sair com a bola com mais tranquilidade, mas o Vasco está demonstrando um pouquinho mais de reação depois de primeiros 5 minutos assustadores do Vasco, principalmente com a bola. Agora o jogo é um pouco mais equilibrado.
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0: tentava o time do Mirassol, jogada pela ponta esquerda na dividida, acabou perdendo o Aldo, a bola tocou por último nele, aliás, no Puma Rodrigues na bola dividida, marcado e já cobrado arremesso lateral, é o time do Mirassol no campo de ataque. O Vasco ainda não conseguiu articular uma boa jogada ali pelo lado esquerdo, agora Denilson rolando pro Reinaldo, ele tentou o cruzamento, a bola explode no Adson, sai pela linha de lado, é novo arremesso lateral a ser cobrado pelo time do Mirassol, com o próprio Reinaldo já ali preparado para cobrança, tá agitado, Rafael Guaná está um pouco mais tranquilo, Pedro Emanuel, técnico do Vasco ali, pela primeira vez na área técnica, comandando o Vasco aqui em São Januário, já cobrado arremesso lateral, chegou tirando Cauã Barros, a bola vai sobrando ainda pelo lado direito no campo de defesa, buscando jogada agora, o lançamento do Ramon Rick, fez o lançamento pro Adson, a jogada que acabou dando certo pela ponta direita, correu o Adson, vai invadir a grande área, a chance do primeiro gol do jogo, primeiro gol do Vasco, ele tentou o chute, a bola explodiu na zaga, vai saindo o goleiro Walter para fazer a defesa. Adson precipitou, hein, Renan?
3: Poderia ter feito qualquer coisa, menos isso, era para ter esperado a chegada do Claudio Spinelli, mas tentou trazer para dentro com a perna canhota, chutou em cima do adversário e facilitou a vida do Walter com a bola fraca para fazer a defesa.
4: O nome disso é ansiedade, né? Falta de confiança, ansiedade, se precipitou ali na hora da definição e tem sido assim com o Vasco, né? O Vasco tá com dificuldade de se organizar e aí na hora que essa bola chega, que o contra-ataque se desenha, o Vasco acaba se precipitando. Poderia ter esperado, poderia ter segurado um pouco mais a bola, o Spinelli tava chegando ao lado dele, ele tinha opções muito melhores do que aquele acabou escolhendo.
0: Quase 14 minutos de bola rolando neste primeiro tempo, a bola vai embora pela linha de fundo, é tiro de meta, agora o goleiro Léo Jardim prepara para a cobrança, ele erra os dois braços, sinaliza que vai mandar a bola lá no campo de ataque, tá ali o Spinelli, tá ali pelo lado direito também, no setor ofensivo, agora o Adson mais pela esquerda, tem o Andrés Gomes, prepara para a cobrança o Léo Jardim, o árbitro já autorizou, ele vai ganhando tempo, manda a bola para o campo de ataque, chega ali escorregando o Léo Jardim, na sequência a bola acabou desviada na cabeçada do Puma Rodrigues também de cabeça, agora Adson deixando também de cabeça para o Ramon Rick, a bola tirada na defesa agora do time do Mirassol, vai saindo pela linha de lado, pela direita na defesa do Vasco, tem Puma Rodrigues agora pronto para cobrar esse arremesso lateral, 14 minutos e meio de bola rolando neste primeiro tempo, por enquanto tá 0-0, já cobrado arremesso lateral, o time do Vasco tem o domínio agora com Cuesta, recuando pro goleiro Léo Jardim, chega apertando ali, tentando a jogada do jogador que era o Bruno Santos, pelo time do Mirassol, ela chega tirando também agora com o João Vitor aparecendo no campo de defesa, matou no peito com tranquilidade, recuando pro goleiro Walter, tá ali jogando tranquilamente o time do Mirassol, agora pelo lado direito com o capitão João Vitor, a zaga do Vasco tá posicionada em linha, defesa do time do Mirassol também tentando ali sair, o ataque do Vasco não pressiona, apenas cerca os espaços, a bola invertida da direita chega agora pelo lado esquerdo com o Gabriel, ele faz o lançamento, a bola forçada lá com o Igor Formiga, mata no peito, botou no chão, chega na dividida, o Cauã Barros, a bola tocou por último no Cuiabano, na verdade acabou saindo pela linha lateral, é arremesso pro time do Mirassol cobrar pelo lado direito, 15 minutos de jogo, preparado para cobrança o Igor Formiga ainda pelo lado direito, ele vendo a movimentação, jogadores do Mirassol no campo de ataque, do Vasco lá no campo de defesa, só o Spinelli no campo de ataque, já vendo ali a cobrança do arremesso lateral, Igor Formiga na bola ajeitada no meio, acabou dividindo o Andrés Gomes, boa jogada para o time do Vasco, ele entregou a Spinelli, pediu na ponta esquerda o Andrés Gomes, foi para a dividida, ganhou, adiantou demais, João Vitor, acabou tomando a frente do lance, recuando para o goleiro Walter, só que ó, o lance está parado, teve falta em cima do Spinelli, hein, Renan?
3: Exatamente, lá no meio campo, próximo da cabeça do grande círculo, já no campo de ataque, pelo lado esquerdo a favor do Vasco da Gama.
0: De 16 minutos do primeiro tempo, já pega a bola ali, o Tietchan entrega mais atrás, Cuiabano preparado para cobrança, perto dele também tem o Cauã Barros, a bola vai ser batida agora na falta, é a favor do time do Vasco, bateu curta, Tietchan ainda com o Cauã Barros, deixando bola com o jogador Carlos Cuesta, ele vai adiantando a jogada agora mais uma vez pelo lado direito, a criança vem para cima da marcação, agora o Adson, ele traz pro pé esquerdo, bom drible para cima do primeiro, a bola deixada agora pelo Ramon Rick, sobrou com o Adson, dominou esquisito, a bola no bate, rebate, acabou com o Ramon Rick, chega Carlos Cuesta, na dividida acabou perdendo a posse de bola e teve que fazer a falta, ó. Criterioso, o outro árbitro daria amarelo em Michele, pelo menos na tentativa, pelo menos na interpretação de que o Cuesta foi pro último recurso para interromper o contra-ataque do adversário.
4: Pois é, mas aí o árbitro também tá mantendo o critério dele, né? Porque antes o Denilson parou o contra-ataque do Vasco e não tomou cartão. Então agora o Cuesta parou o contra-ataque do Mirassol, também não tomou cartão. Daqui a pouco acho que ele vai puxar esse amarelo para controlar. Por enquanto tá tudo certo, tá mantendo o critério dele.
0: Quase 17 minutos de jogo, a bola tocada agora com o Gabriel no campo de defesa do time do Mirassol, ele descola o lançamento lá na frente, tenta chegar na cabeçada, a bola não dividida, agora acabou sobrando, tentava ali na verdade, o Igor Formiga acabou indo embora pela linha lateral, é arremesso já cobrado pelo time do Mirassol, ainda no meio, aparecendo ali para fazer a bola dividida, ela chega também do lançamento errado, o Vasco retoma a posse de bola, agora com o Adson na bola deitada do Ramon Rick, Adson tentando a evolução errada, chega tirando ali a zaga com o João Vitor, acabou meio que tocando na tentativa de tirar a posse de bola, novamente volta a ser do Vasco, Ramon Rick tocando pelo pelo lado direito agora com o Adson. Aparece o Puma Rodrigues, ameaça o lançamento, me filho, toque, Adson devolvendo de primeira no tapa agora pro Cuesta. Tá ali reclamando, tá irritado o Rafael Guanais. 17 minutos e meio passados neste primeiro tempo. A bola volta no campo de defesa, agora o tapa de primeiro, Roberto Renan tenta a inversão, chega lá pelo lado esquerdo. Cuiabano avança pelo time do Vasco da esquerda, ele descola o lançamento pelo lado direito, muito forte Puma Rodrigues. Pega a escada aí, Renan.
3: Pois é, e pega a escada do Corpo de Bombeiros para chegar nessa daí, ou aquele carvalhão do Carnaval, porque a bola foi muito alta, 0-0.
0: É, mandar um abraço, falar em Carvalhão pro nosso amigo, depois a gente manda um abraço para ele lá. Vem pelo lado esquerdo agora, Reinaldo para cima da marcação, busca a jogada agora, vendo a movimentação lá no campo de defesa, o time do Vasco agora. Cadê a Copa do Mundo aí, ó? Cadê a Copa do Mundo aí, Michele?
4: No dia 10 de agosto eles vão se reunir para debater se vão adotar as medidas, as regras foram utilizadas.
0: É, calma que a reunião já já vai acontecer.
4: Já já.
0: Pelo lado direito, amigo Formiga, tirou dois jogadores da marcação, no pé esquerdo, chutou rasteiro para fora! Ele viu o espaço, trouxe pro pé canhoto e finalizou quase o primeiro gol do jogo, hein, Renan?
3: Foi fazendo fila, meu amigo. Com muita liberdade, o Igor Formiga passou como quis pelo Cuiabano. E o chute foi no canto do Léo Jardim, que se esticou todo e a bola passou a um palmo da trave.
4: Só pra lembrar o Vasco, caso o Vasco não saiba, o Igor Formiga, que teve toda essa liberdade aí, é lateral direito, mas é um dos artilheiros do Mirassol na temporada, 4 gols.
0: Spinelli dominando de costas pro marcador, tocando pro Ramon Rick, o passe errado, retoma a posse de bola, Denilson pelo time do Mirassol. 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
0: Dentro da área, tentando jogada agora, depois do passe do Igor Formiga, tentou o chute cruzado para dentro ali no cruzamento, Gustavo Silva, zaga do Vasco, chegou tirando, mas a bola não saiu, chega agora no toque por cima, Spinelli na dividida, ela vai se apresentando com o Ramon Rick, mata no peito, mata no chão, fazendo o lançamento agora para Spinelli, tira do primeiro marcador, perde jogada pelo lado direito, Watson, o Vasco no campo de ataque, Andrés Gomes está livre pelo lado esquerdo, a bola tocada no meio, Tietê no pé direito, tocou no corredor direito para o Puma Rodrigues, é o Vasco no campo de ataque, é o Vasco querendo o primeiro gol, Puma Rodrigues ameaçou o cruzamento, rolou mais atrás para o Ramon Rick, devolvendo, na verdade era o Tietê. Puma novamente pelo lado direito, ele do pé esquerdo errou no passe e acabou perdendo a posse de bola. E eu confirmo a hora certa, 8h51. Ligado no nosso timaço, você confere agora o tempo e o placar do jogo. Passados 20 no primeiro tempo, 25 para o intervalo e no placar do Futebol Globo CBN. Campeonato Brasileiro é a 20ª rodada da competição aqui em São Januário. Confere aí.
1: Vasco, Mirassol.
0: 0-0.
6: Central.
7: O Botafogo volta a campo neste domingo, 4 horas da tarde, contra o Cruzeiro. O técnico Franklin Carvalho deve fazer ao menos uma mudança no time, com o retorno de Nahuel Ferrarese na zaga.
0: O Vasco no ataque agora com o Andrés Gomes, boa fita para dentro da grande área, na bola dividida, sobrou Ramon Rick, trouxe pro pé direito, chutou, defendeu o goleiro Valter! E essa bola sai pela linha de fundo, na melhor jogada do Vasco até aqui, Renan!
3: Pelo lado esquerdo com o Andrés Gomes, era para ter batido de primeiro o Rick, mas quis dominar, levantar a cabeça, ver o posicionamento do goleiro, aí deu uma oportunidade pro Valter se redimir e fazer a defesa colocando a bola escanteio. Pela direita vem Cuiabano.
0: Cuiabano prepara para a cobrança do escanteio, é pelo lado direito, ameaça fazer o lançamento na grande área, tinha gente ali fora, mas ele vai cobrar lá dentro da área, escanteio para o Vasco, Cuiabano pé esquerdo na bola, levantamento na primeira trave, chegou tirando a zaga do time do Mirassol, a bola sobra novamente com o Adson, entregando novamente a Cuiabano, ele no pé canhoto, tentou o cruzamento, a bola direto pela linha de fundo, saiu, é só tiro de meta para o Mirassol cobrar. Michele, 21 minutos e meio, cadê o Vasco, Michele?
4: Agora conseguiu uma boa combinação, né? A partida roubada de bola do Andrés Gomes, é impressionante. O Vasco pode estar com todos os problemas, mas sem dúvidas o Andrés Gomes não é um desses problemas, porque é ele que rouba a bola, a segunda bola que ele rouba no jogo, ele que puxa o contra-ataque, consegue servir ali o Ramon Rick, claro, aos trancos e barrancos, mas ele consegue oferecer esse perigo. O Ramon Rick, na minha opinião, finalizou bem, teve calma no lance, coisa que está faltando para o Vasco em alguns momentos, mas esse é o jogo, o Vasco recuperar a bola, contra-atacar rápido, vai encontrar espaços e aí é só ter tranquilidade na frente do gol.
0: Mirassol manda a bola para o campo de ataque, o goleiro Walter tentou ali de cabeça, tirou o Cuesta na sequência, vai o Cauã Barros, descola do lançamento, o Spinelli não deu para dividir agora com o Andrés, a recuperação do time do Mirassol, o Andrés Gomes tenta na corrida, a bola divide agora, tenta acima do Tietê, na roubada, tocou por baixo ali do Andrés Gomes, ela sobra com o Tietê, fazendo o toque ali ainda no meio com o próprio Andrés Gomes. O time do Vasco tem um lançamento, seria no corredor esquerdo para o Cuiabano. A intenção foi boa, mas na hora do desarme a zaga do Mirassol estava mais atenta, hein, Renan?
3: Exatamente, voltam, tentavam voltar o Mirassol.
0: Busca a jogada, 22 minutos e meio deste segundo, deste primeiro tempo, a bola perdida pelo Calmo Barros. É, Calmo Barros, negócio tá ruim pra você. Chega na dividida agora, Robert Renan, antecipou, tirando pelo time do Vasco, descobriu o lançamento, Luiz Minelli, ajeitando o bico na chuteira direita, acabou mostrando corrida, protegeu, foi esperto no lance, tenta pedir ali a chegada de um companheiro, Gabriel, na marcação, ele rolou mais atrás pro Adson. É o time do Vasco agora com o Adson pela meia direita, ameaçou partir em diagonal, precisou desacelerar, voltando mais atrás, com o Puma Rodrigues novamente, pra Adson, vendo a movimentação, os jogadores do Vasco no campo de ataque, Barros, ele tenta ali o passe rasteiro para Carlos Ruiz, o Vasco está todo no ataque, o time do Mirassol está todo na defesa, 23 minutos passados neste primeiro tempo, a bola invertida agora aparece pelo lado esquerdo, Cuiabana descolou o cruzamento, chegou João Vitor tirando da cabeçada, ela volta com o time do Vasco, Andrés Gomes, a posse de bola do Vasco da Gama, Calman Barros entrega a jogada agora para Adson pelo a ponta direita, ele traz para o pé canhoto, busca a jogada, entra para cima da marcação, Tietê lançando no corredor agora para o Ramon Rick, levando a linha de fundo, cruzamento, Walter pegou! Vasco está se soltando, hein, Michele, aos poucos, chegando mais no ataque.
4: Está melhorando e vale lembrar, né, o Vasco que tem uma melhora nessa temporada com o Renato, é o Vasco com três volantes. Hoje, o técnico Pedro Emanuel retoma essa ideia, né, ele coloca o Tietê, Ramon Rick, Barros, claro, tem a circunstância de não ter o Thiago Mendes à disposição, mas é o Vasco que consegue preencher um pouco melhor esse meio campo e está na recuperação de bola chegando a todo momento. Por quê? Porque quando o Mirassol sobe, ele deixa muitos espaços nas costas. Os volantes do Mirassol estão sobrecarregados. O Mirassol está toda hora tendo que correr para trás. Daqui a pouco, de tanto martelar, esse gol do Vasco vai sair.
0: Pela esquerda, Robert Renan fez o lançamento buscando Andrés Gomes no meio de dois jogadores. Ele devolveu o Robert Renan no pé canhoto, ameaçou o lançamento. Preferiu recomeçar a jogada agora ainda no campo de defesa. Barros segura novamente para Robert Renan pelo lado esquerdo. 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
0: Uma inversão de bola horrorosa do time do Vasco. Fala, fala, Bruno Faria.
7: Não, acabei de ver aqui que um dos camarotes de São Januário, Bruno Guimarães, jogador de seleção brasileira, está acompanhando o Vasco com a camisa cruzmaltina.
0: É, ele sempre diz que é vascaíno, né, que tem a vontade de um dia jogar pelo Vasco, um dos titulares da seleção brasileira na campanha melancólica na Copa do Mundo, mas Bruno Guimarães, apesar do pênalti perdido, fez uma boa Copa do Mundo, né, Michele?
4: Ah, na minha opinião, sim. Na minha opinião, ele e o Vini foram os melhores do Brasil na Copa do Mundo. E assim, agora depois desse destaque do Bruno, dessa tua fala aí, Hugo, imagina o torcedor, a torcedora que tá nos ouvindo, poxa, não dá pra ele descer rapidinho ali só pra testar um negócio, só pra experimentar. Joga só um tempo.
0: Não, e toda a possibilidade de grande reforço, ainda que remota a possibilidade, todo mundo já pensa, chama o Lamáquia, chama o Lamáquia. Olha o time do Vasco, Ramon Rick rolando para Spinelli, entrada da grande área, pedalou, vai fazer o primeiro gol, bateu, a bola explode na zaga, sobrando com o Ramon Rick, na bola ajeitada, Andrés Gomes, o toque errado do Ramon Rick. E o

0: Jurídicos, né?
1: Jurídicos, principalmente, né? E, claro, o Vasco está nesse processo. Eu tenho certeza que é muito desgastante para o torcedor, para a torcedora, mas faz parte do processo de reformulação do clube, de pensar no futuro, de ter um pouco mais de perspectiva, seja com quem for. O mais importante é que o Vasco tenha perspectiva de não ficar sempre lutando contra o rebaixamento. Isso não condiz com a grandeza do Vasco.
0: Exatamente, agora tem uma falta aí cometida em cima do jogador do time do Mirassol, é mais pelo lado esquerdo, era meia canhota, o Reinaldo já tá com a bola aí, fala Renan.
2: Exatamente, do lado dele o Aldo Filho, que tem esse sobrenome agora também para homenagear o pai, Aldo.
0: Ah é? Não sabia não, Aldo Filho, não sabia que o pai dele se chamava Aldo não.
2: Sério?
0: É.
2: Pois é, mas ele adotou agora outro sobrenome.
0: Reinaldo na cobrança de falta, ensaiada ela foi agora, dizer que foi bem ensaiada, aí já é outra história, Michele.
1: É, tem que ensaiar um pouquinho mais, né? Não tá legal ainda. E o Mirassol agora tá num momento de baixa no jogo, né? Agora o Vasco é quem cresceu, claro, o Vasco precisa aproveitar as oportunidades, mas a gente percebe, o Mirassol já não consegue mais subir tanto a marcação, o Mirassol já deu uma cansada, cansou de tantas vezes correr pra trás, porque o Vasco puxou 1, 2, 3 contra-ataques, mas precisa aproveitar as chances criadas. O Vasco não balança as redes no Campeonato Brasileiro, tem 3 jogos. Isso é uma marca, assim, muito, muito ruim. O Vasco precisa romper com essa barreira para aí, enfim, conseguir esses 3 pontos aqui nesse jogo tão importante.
0: Cuesta abrindo jogada agora pelo lado direito com o Watson, deixando para Andrés Gomes para cima da marcação, da evolução, saiu errada, não conseguiu ali, sucesso na empreitada, melhor para o time do Mirassol, bota na frente, busca jogada agora o Edson Carioca, boa jogada na arrancada, ele tenta ali em diagonal, aparece na intermediária, fazendo o lançamento, ainda na entrada da grande área, mas pelo lado esquerdo com o Bruno Santos, descolou o cruzamento, a zaga do Vasco veio para o corte, chegou tirando tudo lá de trás. 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
0: Chegava ali o time do Mirassol na entrada da grande área, se atrapalhou do lance para fazer a dominada. Bruno Santos, a zaga do Vasco acabou fazendo a intervenção. Cuiabano descolando o lançamento muito forte, era pro Andrés. E o Pedro Emanuel aplaudiu, hein, Renan?
2: Tem que aplaudir para não perder o companheiro de profissão, né? No futebol. É. Detalhe que o Aldo Filho era o José Aldo, até temporadas passadas, mas aí ele quis mudar para colocar mais destaque no nome do paizão, e ele é o filho.
0: Mas ele é filho do Aldo?
2: É, e ele é o José Aldo.
0: Isso aí.
1: Aldo, não, tá de aniversário. Aldo Filho. E hoje tá de aniversário o Aldo Filho.
0: É, verdade.
2: Aí o detalhe.
0: Também tá
1: aí. Aí o detalhe.
0: Falar, cara. Me tira de perto de mim, cara. Buscando jogada agora da entrada da grande área. Era a tentativa agora da rolada do Edson Carioca. Reinaldo na ponta esquerda. Acionado, ele descolou o cruzamento. A bola explodiu no Puma, saiu pela linha de fundo. O Mirassol vai cobrar um escanteio. Reinaldo já tá lá, hein, Renan?
2: Exatamente, com o tornozelo, 0 bala. Um Highlander esse Reinaldo também. Olha lá, pelo lado esquerdo com a camisa 612.
0: Vai aos 29,5, cobraram o escanteio. O time do Mirassol querendo abrir o placar aqui em São Januário. Defesa do Vasco postada. Adson está ali bem perto da linha lateral da grande área, pelo lado esquerdo, buscando agora o Reinaldo. Preparado para a cobrança do escanteio, já autorizada pela arbitragem. No pé canhoto, levantamento, entrada da pequena área. A bola vai entrando e placou. Bizonha, depois da cobrança do escanteio, a bola acabou sendo observada pela zaga do Vasco, que dentro da pequena área não viu ali para chegar tirando. A posse de bola do time do Mirassol acabou sendo meio que involuntária, meio que na base do sem querer, e aí acabou desviando. O goleiro Léo Jardim acabou sendo traído, não viu a bola entrar, só viu quando ela já estava lá no fundo das redes. Aos 30 minutos, eu confirmo 30 do primeiro tempo, 30 minutos da primeira etapa, faz o primeiro gol o time do Mirassol aqui em São Januário.
4: Mirassol
0: 1,
4: Vasco
0: 0.
2: Formiga.
0: Pois é, fala aí, Renan.
2: Cruzamento no primeiro pau, uma vergonha, ninguém marcar o primeiro pau. Pareceu o Igor Formiga livre de marcação no cruzamento rasteiro. Ele só escorou pro fundo da rede. Gol que o Vasco tomou, gol de pelada que o Vasco tomou. Inacreditável. Gol do Igor Formiga, um dos artilheiros, como disse a Michele, do Mirassol nessa temporada de 2026. Vergonha, Vasco.
0: E eu confirmo a hora certa, 9:02 da noite. Ligado no nosso timaço, você confere agora o tempo e o placar do jogo. 31 passados, 31 no primeiro